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São 2 horas. 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

0: 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São 8 horas. 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

0: Esta é a música de Dan Lewis, chama-se Waves. Estamos com 23 minutos depois das 8. Uma ótima altura para conferirmos a previsão do tempo para hoje. Esta quarta-feira vai continuar a ter algum calor. 31 graus é a máxima esperada para Lisboa, 26 para a nossa zona. Um dia com muito sol e poucas nuvens. Algum céu mais nublado no início da manhã, mas com tendência para limpar. 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
0: Voltamos à música com Skip Marley, neto do mítico Bob Marley, recuperando uma das suas canções de grande sucesso, uma das canções eternas, para dizer a verdade, One Love. Agora 8h26, bom dia, uma ótima manhã de quarta.

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O projeto Caretos, com participação de Vitorino e Yolanda, num tradicional português, Laurinda. Faltam 13 minutos para as notícias às 9. Daqui a pouco atualizamos a informação na antena da RCM. Para já, o som dos Garbage. There's no future in optimism.

0: As notícias às 9 na RCM. A Casa de Cultura Jaime Lobo e Silva na Ericeira vai transformar-se no epicentro da criatividade e do encontro comunitário. Nos dias 31 de julho, 1 e 2 de agosto, a iniciativa Casa Aberta à Cultura convida residentes e visitantes a viver a arte de forma totalmente livre e interativa. O evento foi desenhado para que o público não seja apenas um mero espectador. Ao longo do fim de semana haverá uma programação contínua que cruza música, artes plásticas e performances. As famílias poderão também participar em diversas oficinas práticas e experiências partilhadas. Mais informações na página da Câmara da IRCM, aliás, na página da Câmara Municipal. A venda da TAP entra hoje em fase final. O Governo poderá encaixar até 1.000 milhões e quer dossiê fechado até setembro. Termina esta quarta-feira, dia 29, o prazo para entrega de propostas vinculativas para a compra de 49,9% da TAP, fatia que inclui os 5% dirigidos preferencialmente aos trabalhadores. Depois de mais de uma década de privatização e renacionalizações, o futuro da TAP parece agora estar a encerrar o capítulo em que começa a sair definitivamente das mãos do Estado. Ventura faz ligação direta entre furto no seu gabinete e CPI a Luís Neves. O líder do Chega denuncia desaparecimento de pendrive e documentos relativos à comissão de inquérito aos mandatos do ministro na PJ. Quer mais segurança no Parlamento e recusa acusações de encenação. O Irão lançou um ataque de surpresa com mísseis contra a base dos Estados Unidos na Jordânia. A defesa antiaérea americana travou com êxito aquele que é o primeiro ataque balístico iraniano desde a pausa nas incursões decretada por Trump. Discussões positivas e produtivas do presidente americano com Zelensky e Netanyahu em dia de homenagem a amigo comum. Lindsey Graham desenvolveu uma relação especial com o presidente americano e com os líderes da Ucrânia e Israel. Cerimónias fúnebres do senador republicano juntaram os três líderes dos países. Árbitros fracos e as idas à PJ por causa do Benfica, os áudios que colocam Pedro Proença em causa. O presidente da Federação Portuguesa de Futebol ainda não se pronunciou sobre a veracidade e o conteúdo dos excertos de conversas com 2 anos que foram publicadas na internet esta terça-feira, ontem. Autarcas da Guarda, Pinhel e Almeida preocupados com a dimensão do fogo. O presidente da Câmara de Pinhel indicou que o combate às chamas tem sido dificultado pela intensidade do vento, que tem mudado constantemente de direção. No final desta madrugada, o fogo dava sinais de estar a ser controlado. Esperemos que esta notícia se confirme. 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

0: música cheia de energia dos Green Day, são 9:10. Voltamos a conferir a previsão do tempo para hoje. Um dia quente, com 26 graus de máxima esperados para a nossa zona. Nesta altura estamos com 23, 31 para Lisboa. Um dia com muito sol, início de manhã com algumas nuvens, mas que devem abrir mais para o final da manhã. E quanto ao trânsito, a início de manhã sem problemas de maior, no entanto damos conta de um acidente que aconteceu a partir de São João da Talha em direção a Sacavém. Houve um acidente, trânsito condicionado obviamente neste local. Se tiver informações sobre as estradas da nossa zona, basta ligar 261-817-206 e naturalmente ter sobretudo uma ótima viagem.
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2: Voltamos à música em português com Elisa e Tiago Nogueira. Daqui a pouco, as primeiras páginas dos jornais.

0: Bye.
1: Videogames, a música de Lana Del Rey, agora praticamente 19 minutos depois das 9, à altura de avançarmos com as primeiras páginas dos jornais da revista de imprensa. Começamos pelo Diário de Notícias. Atletismo, Jéssica Inchud aponta as medalhas, o sonho ao pódio nos Jogos Olímpicos. Governo culpa Scoot e devolução de propinas por falhar alívio no IRS. Negócio, venda da TAP entra em fase final. Dominique Perrault, o criador da Biblioteca Nacional de França, diz que a arquitetura é uma arte lenta. Medicina e inteligência artificial, da triagem ao diagnóstico, a revolução silenciosa dos hospitais chineses movidos por IA. Cristina, ainda há pedidos de apoio público e sem resposta e faltam indenizações de seguradoras. Aulas, governo admite adiar por uma semana início do ensino secundário. Diplomacia, discussões positivas e produtivas de Trump com Zelensky e Netanyahu. Chega, Ventura faz ligação direta entre furto no seu gabinete e CPI a Luís Neves. Avançamos para o diário, aliás, para o Correio da Manhã. Conversas explosivas de Pedro Proença sobre arbitragem, revelamos gravações, diz o Correio. O Ministério paga 2,65 milhões à consultora do caos nos exames. Gabinete vandalizado de Ventura tinha porta aberta. França, 5 corpos de bebés encontrados em caixas de cartão. PSP, há mais queixas e detidos por furto de automóveis. Descobre-se o outro lado de Luís Neves, ministro tem luz verde de Montenegro para falar dos casos que o envolvem. Jornal do Benfica, o Correio da Manhã destaca Sheldrup que ameaça Kaminski. No Sporting, intocáveis, escapam a revolução de Varandas, Futebol Clube do Porto, Newcastle volta à carga por Froholt. Infantino quer vender Mundial à família Trump. Na primeira página do Jornal de Notícias, Braga, quase metade das ciclovias são perigosas. Mobilidade, trotinetas e bicicletas de aluguer proibidas em Espinho. Homicídio, condenado a pena máxima por matar vizinha por engano. Isenção de portagens na A41 para caminhões não alivia trânsito na VCI. Obras, escolas e centros de saúde por concluir no fim do PRR. Judiciária, vandalismo no gabinete de André Ventura investigado. Resposta europeia para combater fogos está no limite. Áudios polémicos de Pedro Proença agitam arbitragem no cinema. Homem-Aranha domina cartaz dos filmes de verão. Avançamos para o Público. E o que ui, a ideia de que as máquinas vão substituir os humanos é estúpida. Assembleia da República, a porta que Ventura deixou aberta, a empregada e o deputado madrugador. Acesso à saúde, mais de 11% das chamadas para o SNS24 enfrentaram esperas de mais de 30 minutos. Propaganda, influencers portugueses foram recebidos pelo Estado de Israel e entraram em Gaza. Governo prepara devolução de mais 3 hospitais às misericórdias. Fundos europeus, Castro Almeida garante 100% do PRR concluído no final do prazo. Educação, ministro admite adiar arranque do ano letivo no secundário. O Benfica, como sempre, ou quase sempre em destaque na bola, o clube quer amarrar Tomás. O mesmo tema na primeira página do Record, prémio para Tomás. Na capa do jogo, Sousa é hipótese para a esquerda, lateral quer sair do Tottenham, Dragões estudam oportunidade de negócio.
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O regresso à música faz-se com Space Age Love Song, os Flock of Seagulls, 9h24. Bom dia, uma ótima quarta-feira com RCM.

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1: 31 graus é a máxima esperada hoje para Lisboa, um dia quente, 26 esperados para a nossa zona. Algumas nuvens no início da manhã desta quarta-feira, mas que vão limpar. No trânsito, início de manhã, sem problemas de maior, nos últimos minutos damos conta de um acidente na rua Marquês de Fronteira, junto a Campolide, um acidente envolvendo um ligeiro e uma mota.
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1: Peace of Your Heart, a música de Medusa, 25 minutos para as 10.

0: É uma grande canção de Bruce Springsteen, o álbum Tunnel of Love, em 87, Brilliant Disguise, em recordação. 8 minutos para as 10, hoje é quarta-feira, o que significa que aproximadamente às 10:15 vamos ter informação regional com a colaboração do Nuno Forte, como sempre, às segundas, quartas e sextas na nossa emissão. Milk and Alcohol, Dr. Feel Good, bom dia, boa quarta-feira.
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0: 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São 10 horas.
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0: Nunes Forte, muito bom dia.
1: Bom dia, Jorge Nascido. Também para quem nos escuta em 105.6 FM, na região de Mafra, Torres Vedras, Louros e Lisboa, e na rede mundial da internet, na página do Facebook da RCM, Rádio do Conselho de Mafra. Hoje, 29 de julho, é o Dia Internacional do Tigre, data criada em 2010, destinada a sensibilizar a conservação dos tigres selvagens, alertando para o risco da extinção da espécie. Neste dia, mas em 1958, foi criada a NASA, iniciando-se assim uma nova era na exploração espacial. Também nesta data, mas em 1981, casaram o então Príncipe Carlos da Inglaterra e Diana Spencer, que ficaria conhecida como a Princesa do Povo, cerimónia que foi acompanhada por centenas de milhões de espectadores em todo o mundo. Em 1951, há portanto 75 anos, foi fundado na Venda do Pinheiro o CDVP, clube desportivo inicialmente apenas dedicado ao futebol. Ao longo dos anos, merecida a perseverança dos associados e direções, o clube muito tem progredido, transformando-se numa grande instituição mobilizadora local, com atletas de vários tipos de desporto, escolas de futebol e, este ano, com a subida de divisão da equipa sénior. Além disso, tem produzido vários eventos, como os célebres almoços de cozida à portuguesa, os festivais do caracol e da cerveja e, recentemente, lançou uma marca de mel, além de ter mantido uma festa de verão no último fim de semana de agosto, que nos últimos anos se realiza no Parque Ecológico e integra também agora a festa em honra de Nossa Senhora de Monte Carmo, com procissão que estava suspensa desde a criação da paróquia. Uma festa que este ano, ligada aos 75 anos do clube, ainda será maior, com a já anunciada participação de José Malhoa e Rochinol Faduncho. Por tudo isto e por muito mais, justifica hoje na Informação Regional da Rádio do Conselho de Mafra a presença do Presidente da Direção do Clube Desportivo da Venda do Pinheiro e seu atual grande dinamizador, Bruno Negrão. Bom dia e muitos parabéns, Bruno Negrão.
2: Bom dia, Nunes Forte. Muito obrigado, primeiro que nada, por este convite, por nos fazer também ouvir aqui na rádio e obrigado também pelos parabéns. O clube, de facto, tem estado muito ativo, fruto, obviamente, do trabalho de muita gente e da vontade de muita gente. Muito obrigado também às pessoas que têm colaborado com o clube. Todas as pessoas da direção, eles sabem quem são, não vou aqui enumerar os nomes todos. Muito obrigado também por muitas vezes entrarem aqui nos meus planos, que às vezes são um bocadinho loucos, mas que depois também com a união de todos faz com que corram bem. Prova disso, como o Nunes Forte dizia também, são os eventos que temos feito, Festival de Caracol, Festival da Cerveja, Cozida Portuguesa, entre outros, e que de facto ao início são sempre um risco, porque acarreta sempre alguns investimentos e acabam por nos deixar com algum desconforto, porque seja dito que todos estes eventos são organizados única e exclusivamente pelo Clube Desportivo da Venda do Pinheiro, claro, com o apoio humano de toda a direção, mas também de muita gente da população que se une nestas alturas para nos ajudar, portanto pessoas que pertencem à Comissão de Festas que nós criamos há uns anos, mas não só, por vezes são pessoas que nem sequer estão na Comissão de Festas, mas que olham também para a união que existe quando desses eventos e que pretendem também ajudar e unir-se a este movimento. A festa anual de agosto, que nós agora que chamamos mesmo as festas em honra de Nossa Senhora de Monte Carmo, são a prova maior disso. Felizmente temos sempre muita gente a trabalhar na festa. Trabalho para o bono mesmo, é um trabalho para a comunidade, é um trabalho para o clube também, claro que sim, mas é um trabalho que queremos que seja sempre muito visto para a comunidade. Faço aqui também o apelo, apareço, tenham massa, porque a festa vai ser muito bonita este ano. Temos muita atividade desde sexta-feira até segunda. Temos bons artistas, como o Nunes Forte também referiu, vão gostar bastante da festa este ano. Não só pela nossa comida, que obviamente já é conhecida, toda a gente sabe que nós temos um bom serviço de restaurante e uma boa comida, mas também pelos artistas, porque queremos também cada vez mais que a festa se eleve um pouco mais e ele vale também trazer artistas mais conhecidos do âmbito nacional.
1: Muito obrigado pela sua presença neste programa, Bruno Negrão, e votos de que os próximos eventos corram tão bem como os que têm produzido até agora. Voltaremos aqui brevemente a falar da festa de verão em honra de Nossa Senhora de Monte Carmo. Bom dia e até sempre.
2: Bom dia e muito obrigado, Nunes Forte. Muito obrigado por tudo.

0: Quanto a nós, é tudo por agora. Voltaremos neste horário depois da manhã. Bom dia para todos. Até sexta-feira, Jorge Nascido.
1: Bom dia, encontro marcado para sexta.
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1: I Just Might, a música de Bruno Mars. São 10h20. Bom dia, boa quarta-feira com a RCM.

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1: Eu não sei se sabia, mas hoje, dia 29 de julho, celebra-se o Dia Internacional do Tigre. Agora vamos ouvir a nossa leoa do rock, Tina Turner, com Private Dancer. O resto de boa manhã.

0: 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São 11 horas.
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aqui a ouvir uma musiquinha para animar assim o espírito, porque já a seguir é a hora do ponto de fuga, por isso fique desse lado e não perca as melhores atividades para fazer no dia de hoje. Até já a seguir.

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1: Ora, muito boa quarta-feira. Como estamos desse lado? Por aqui está sempre tudo bem, mas eu já só consigo pensar no fim de semana. Não sei se também é o seu caso, mas para já ainda tenho muita coisa boa para poder aproveitar. E eu vou já contar-lhe todos os seus pontos de fuga para hoje. Eu ouvi dizer que as Noites de Mafra vão ter um novo destino e acabam de chegar as Noites na Banda. É uma iniciativa nova e, se ainda não está a par, são uma espécie de café-concerto, assim, tranquilo, mas animado, da Banda da Escola de Música da Juventude de Mafra. E o melhor disto tudo é que vai acontecer todos os meses e já sabe que a sua rádio vai estar sempre por cima do acontecimento. Os primeiros concertos acontecem hoje e amanhã às 21h30 na sede da Escola de Música e Juventude de Mafra, junto à GNR em Mafra. Além de boa música, esta iniciativa tem uma ação de angariação de fundos e por isso o donativo são 10€, que incluem uma bebidinha, até porque ninguém quer que passe cedo. Assim, não se esqueça, tem encontro marcado hoje às 21h30. Mudando um pouco de ares, e como já é tradição, às quartas-feiras há sempre uma forma de terminar o dia em movimento. A Night Run Torres Vedras desafiou mais uma vez a caminhar ou até mesmo a correr sem cronómetros nem competição. O convite é para aproveitar de maneira ativa o final do dia e o encontro é para as 21h15 no Largo Jaime Batista da Costa, em Santa Cruz. Há percursos para todos os ritmos, a participação é completamente gratuita e nem precisa de inscrição. Basta aparecer e com alguma vontade de mexer o corfinho. E agora deixo-lhe uma última sugestão, assim, mais fora da caixa. Não sei se já imaginou caminhar por Lisboa iluminada pela lua cheia. Pois, essa é a sugestão de hoje. Por isso, hoje, entre as 20h20 e as 23h45, realiza-se uma caminhada noturna por alguns dos miradores mais bonitos da capital, passando pelas Portas do Sol, Santa Luzia, Senhor do Monte, São Pedro de Alcântara e Santa Catarina. E há uma curiosidade que eu adorei descobrir. Os ascensores de Lisboa estão classificados como Monumento Nacional. Ou seja, não é só uma caminhada, são 9 quilómetros de pura história e de uma forma completamente diferente de redescobrir a cidade entre luzes, histórias e vistas incríveis sobre Lisboa. Hoje vamos ficar por aqui, mas amanhã é mais um dia e por isso é mais uma oportunidade para sair de casa e fugir à rotina, porque aqui há sempre o seu ponto de fuga. Eu sou a Rita Amado e amanhã volto com o guia completo para aproveitar ao máximo o restinho da semana. Vemo-nos amanhã.
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depois deste ponto de fuga, vamos agora ouvir James Blunt com Stay the Night. Foi gravado em 2010, já lá vão 16 anos. Vamos então ficar por aqui. O restinho vou amanhã.

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0: aqui na sua RCM com Stevie Wonder.
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0: Vamos agora ouvir os À Toa com Hora de Ponta. São 15:45, ainda não está na hora de ponta, mas está mesmo quase na hora de almoço e a fome já começa a apertar. Até já.

0: A Casa de Cultura Jaime Lobo e Silvana Ericeira vai transformar-se no epicentro da criatividade e do encontro comunitário nos dias 31 de julho, 1 e 2 de agosto, ou seja, neste próximo fim de semana. A iniciativa Casa Aberta à Cultura convida residentes e visitantes a viver a arte de forma totalmente livre e interativa. O evento foi desenhado para que o público não seja apenas um mero espectador. Ao longo do fim de semana haverá uma programação contínua que cruza música, artes plásticas e performances. As famílias poderão também participar em diversas oficinas práticas e experiências partilhadas. Mais informações na página da Câmara Municipal de Mafra. Um sismo no Japão fez pelo menos 13 mortos. Dos escombros de um centro comercial foram retiradas 8 pessoas, 3 das quais já sem vida, mas há 4 funcionários desaparecidos. O terremoto aconteceu na província de Kumamoto, na ilha japonesa de Kyushu, no sul do Japão. A venda da TAP entra hoje em fase final. O governo poderá encaixar até 1.000 milhões de euros e quer dossiê fechado até setembro. Termina hoje o prazo para a entrega de propostas vinculativas para a compra de 49,9% da TAP, fatia que inclui os 5% dirigidos preferencialmente aos trabalhadores. Depois de mais de uma década de privatizações e renacionalizações, o futuro da TAP parece agora estar a encerrar o capítulo em que começa a sair definitivamente das mãos do Estado. André Ventura faz ligação direta entre furto no seu gabinete e CPI a Luís Neves. O líder do Chega denuncia desaparecimento de pendrive e documentos relativos à comissão de inquérito aos mandatos do ministro na PJ. Quer mais segurança no Parlamento e recusa acusações de encenação. O Irão lançou de madrugada um ataque surpresa com mísseis contra a base dos Estados Unidos na Jordânia. A defesa antiaérea americana travou com êxito aquele que foi o primeiro ataque balístico iraniano desde a pausa nas incursões decretadas por Trump. Em seguida, e com a ajuda da Arábia Saudita, as tropas americanas atacaram bases terroristas no Iraque. Discussões positivas e produtivas de Trump com Zelensky e Netanyahu em dia de homenagem a um amigo comum. Lindsey Graham desenvolveu uma relação especial com o presidente americano e também com os líderes da Ucrânia e de Israel. As suas cerimónias fúnebres deste senador, que tinha 71 anos, juntaram os três líderes. 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

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São 2 horas. 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

0: 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São 3 horas. 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
5: 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Boa tarde, passa um minuto das três.
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5: É isso mesmo, aqui na Rádio do Conselho de Mafra, de terça à sexta-feira, entre as 15 e as 17, música em português. É assim que o Palácio Nacional se apresenta e já lá vão quase 3 anos, é isso mesmo. Sejam bem-vindos a mais uma edição. Hoje vamos ter por aqui, como é habitual, música dos anos 80, 90, inícios dos anos 2000 e também algumas músicas dos dias de hoje a rodar-se por aqui, nesta que é a sua frequência. 11 horas para a previsão do estado do tempo. Está fresquinho aqui na região, está bom, pelo menos as informações de que dispomos é que, de facto, a temperatura vai manter-se assim nos próximos dias, com máximos ali a rodar os 25, 26 graus, acentuado arrefecimento noturno, ainda assim, noites que vão ter temperaturas ali a rodar os 17, 18 graus, mas atenção que diz aqui esta aplicação, porque há várias, esta diz que durante o fim de semana a temperatura vai subir um pouco, vamos ter um pouco mais próximo dos 30 graus o termómetro, e há que ter todos os cuidados em relação a isso, não só deve ter cuidado com o fogo, claro, já sabe, está na ordem do dia, o fogo que ainda continua a fazer das suas sempre que é verão, não é? Mas também deve ter outros cuidados com a saúde, por exemplo, não se deve enfim, expor-se ao sol às horas de maior calor, se puder evitar andar na rua, tanto melhor. Já sabe que deve beber-se muita água, enfim, aqueles conselhos do costume, vestir roupa fresca, protetor solar, essas coisas todas, porque o sol, de facto, no verão está, enfim, como deve ser no verão, não é? Calor, quente, está quente e, enfim, há que ter cuidado com esta situação. Já sabe, então, amanhã vamos ter uma temperatura máxima aqui na região a rondar os 26 graus, um dia muito semelhante ao de hoje. Há ali algumas nuvens do lado do mar, não é, que se estão a começar a formar. Não sei se o tempo não vai mudar um bocadinho, mas pronto. Estamos de regresso à música, então, agora aqui na sua rádio, com os, entre aspas, de Viviane. Este tema chama-se Bolas de Sol.

Agora também dá-te um mergulhinho, exatamente. Polo Norte, este como uma onda no mar. Faltou dizer na voz, né? Na voz é o Miguel Gameiro. Antes estivemos com os três tristes tigres e Zap Canal lá atrás. Entre aspas, com bolas de sabão na abertura desta primeira hora do Palácio Nacional. Música meio português, até bem perto das 17. E agora vamos continuar com recordações. É vez do GNR passarem por aqui com este Caixa Negra.

0: Miguel Araújo e Inês Viterbo e este Balada Astral. Antes tivemos com os Delfins Babilónio, atrás os GNR com Caixa Negra. Fico por aí, voltamos já a seguir com mais música em português.
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Ana Moura, este despado, antes estivemos com a Bárbara Tinoco, ela não sabe, pois não, foi também que por aqui passou. Lá atrás a garota não passou com dilúvio e tivemos também a companhia da Márcia com a tempestade aqui na sua rádio. Estamos a apenas 14 minutos das 4 da tarde, vamos continuar com música em português até bem perto das 5. Agora vamos respirar com o Escalema. E tem a participação especial da Sara Correia.

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Jorge Fernando, Dino de Santiago e ainda Virgul, todos juntos cantaram este Desespero. Estamos a chegar ao final desta primeira hora do Palácio Nacional de hoje. Deixo ficar por aí, voltamos já a seguir às 4 da tarde com mais uma hora de música em português.

0: 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São 4 horas. 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

Mais uma vez, boa tarde. Estamos de regresso para a segunda hora do Palácio Nacional. O meu nome é Carlos Val e vou estar ainda a fazer companhia por aqui, até bem perto das 5, mais minuto, menos minuto. Vamos estar por aqui sempre com música, né, em português. Estamos a olhar aqui para a previsão do estado do tempo para amanhã, que nos diz que o dia de amanhã vai ser muito igual ao de hoje, com temperaturas um pouco mais altas. Hoje a máxima era 26 graus, amanhã também vamos até aos 26 e a mínima vai descer ali até aos 17. Dizem os termómetros aqui desta aplicação que aqui em Mafra nesta altura estão 21 graus. Não sei se acredito ou não, mas pronto, enfim, vamos isso sim ter a certeza de que a chuva está para já posta de parte, se bem que, enfim, isto são apenas previsões, nunca sabemos o que é lá vem mesmo, não é? Vamos, pelo simples não, dar-lhe mais música que é melhor, não é? Vamos ficar nos próximos minutos com a capital da Bulgária e este Onde Andas?

Patrícia Otorga. Foi o nome deste tema que por aqui passou nos últimos minutos. Antes estivemos com a Ana Lua Bacaiano e Rossana, com a Lobo Rouco. Lá atrás ainda recordámos Agir com o Tempo é Dinheiro. E na abertura desta segunda hora do Palácio Nacional estivemos com o projeto Capital da Bulgária, com o tema Onde Estás. Estou aqui a fazer companhia também perto das 5, com música sempre em português. E vou estar sem pressa a passar muita daquela boa música que se fez e se vai fazendo no nosso país. Estamos agora justamente com o regresso do Ana da Água. Sem pressa. E se está de férias, mantenha-se assim, sem pressa. Boas férias, está a trabalhar. Bom trabalho, não é? Pois.

0: Este é o Rui Veloso. E o tema dá pelo nome de É Triste Ser-se Crescido. Antes estivemos com o Sétimo Avião, com o Soldado, atrás Quinta do Bill, Até Quando? E abrimos esta sequência com Lena D'Água, com Sem Pressa, isso mesmo. Apenas 28 minutos nos param agora das 5 da tarde. Fico por aí, voltamos já a seguir com mais música em português.
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0: Prometemos e cumprimos, cá estamos de regresso para mais cerca de 27 minutos de música em português. Agora é a vez do António Farações passar por aqui com este Sempre Ausente.

chutos e pontapés e este longe perdido na multidão. Antes estivemos com Jorge Palma, com Canção de Lisboa, e lá atrás António Variações com Sempre Ausente. E hoje um dos elementos dos chutos e pontapés está de parabéns. Está quase a atingir os 70, é isso mesmo. Um tal de Calu, que normalmente fica lá atrás na bateria, não é? Aqui neste tema, foi chamado à frente de palco para cantar Tonto. Dupla de passagem dos chutes e pontapés por aqui. Bem justificada, não é? Vamos aos parabéns ao Calu.

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1: António Zambujo e o Carlão, e este bebe um copo.
2: Vamos os dois.
1: Antes tivemos como Sérgio Godinho, Lisboa que amanhã é caminhão, exatamente, e lá atrás recordámos o Calu a cantar tonto ao vivo com os restantes membros dos Chutes e Pontapés. Isso mesmo, Calu que está de parabéns. Vem aí então a Carla Alegre, ela vai nos fazer companhia até bem perto das 19, vai trazer informações de trânsito, muita daquela boa música que você sabe pode ouvir aqui na sua rádio, e também algumas das notícias que estão a marcar a atualidade nesta quarta-feira. O Top Palácio Nacional regressa amanhã com mais música em português durante 2 horas, e não só, amanhã vamos ter por aqui também entrevista, depois vamos dizer de que é que se vai tratar. Tenha a continuação do ótimo dia sempre com a sua rádio. A Rádio do Conselho de Mafra.
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0: 6 minutos depois das 5, edição de quarta-feira, meio da semana, aqui na RCM. É a última quarta-feira deste mês de julho. Já estamos a 29, isto corre depressa. Começámos da melhor maneira. Música nova de Role Model, chama-se Joy. E é sempre um prazer também ouvir Dua Lipa com este Houdini.
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0: A música é de Philip Carlson, chama-se Parece, Parece, ainda com a prova de bala, uma das novas propostas dos Kalema. Vamos ao trânsito, vamos lá à nossa voltinha diária. Não é sempre à mesma hora, mas é mais ou menos. Vamos lá olhar as nossas estradas concelhias. Começamos por aqui. Em direção à Ericeira, temos trânsito nacional 247, esta hora, desde a zona das bombas da Galp até a São Sebastião. Temos aqui algumas zonas com trânsito parado. Vamos também olhar a Nacional 116 entre a Ericeira, ou melhor, entre Pinhal dos Frades e a Achada, porque há aqui nesta zona obras e por isso o trânsito também vai alternando e está neste momento parado. Já há resistência também na chegada à rotunda do Sobreiro, a rotunda da BP, entre Mafra e o Sobreiro. Nacional número 9, a saída para a rotunda da Carapinheira também já com alguma resistência. E vamos já olhar a Malveira a esta hora, com trânsito mais intenso na Nacional 116, na zona da rotunda do Lidl. Depois a Nacional 116 entre a Malveira e a Venda do Pinheiro está a circular. Tem trânsito, está intenso, mas tudo vai circulando sem problemas de maior. Venda do Pinheiro aqui só mesmo com a rotunda, as rotundas principais da venda com mais trânsito, de resto tudo vai fluindo. Estamos conversados quanto às estradas do nosso concelho, vamos agora dar uma outra volta. Começamos pela capital, pelo coração, de segunda circular, lentidão entre o relógio Oeste-Norte-Sul, no sentido inverso lento entre as Torres de Lisboa e as Calvanas. Quanto à IC19 Sintra, ou melhor, Lisboa-Sintra, tem lentidão entre Damaia e o Palácio. E temos também a ponte 25 de Abril, Lisboa-Almada lento desde Campo Lido e Aqueduto, e A5 na Cruz das Oliveiras. É tudo quanto a trânsito a esta hora. Boa viagem.
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Seguimos em frente onde quer que se encontre. Obrigada por estar na nossa companhia em 105.6 no FM. Somos a rádio do Conselho de Mafra. Também nos pode ouvir em www.rcmafra.pt. Continuamos com a saga dos incêndios em Portugal, desta feita em Trás-os-Montes, Vila Real, Valpaços, com incêndio praticamente às portas de Valpaços. É incrível porque olhamos e vê-se que os terrenos estão limpos. Claro, têm algum capim, mas isso mesmo às beiras das estradas nacionais, vemos isso perfeitamente, mas de resto, em zona onde há árvores, os terrenos estão limpos, mas está tudo tão seco e este capim ganha fogo por todo o lado. São mais de 500 bombeiros nesta altura a combater o incêndio em Valpaços. Esperemos que consigam pelo menos proteger as pessoas, os seus bens e também os animais. Pixies com Here Comes Your Man. Boa tarde.

0: A música é de Jason Derulo, chama-se Want to Want Me, canção para 2015, ainda com a recordação dos ZZ Top, Lex e também Pixies. Here Comes Your Man. Estamos a chegar às 5h30, daqui a meia hora está programada a conferência de imprensa que vai dar o Ministro da Administração Interna, Luís Neves, depois de tantas polémicas. Às 18h06, e depois de tanta pressão, vamos ver o que diz o Ministro da Administração Interna. Ora bem, tenho aqui uma sugestão para si, se calhar até já sabe, mas se não sabe, fica a saber. 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
0: Seguimos em frente. A música é de Lenny Kravitz. Onde quer que esteja.

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0: Estamos a recordar os anos 80 com Dolce Vita de Ryan Parrish. Antes com Blondie, Nothing Is Real But The Girl. Ainda Ciro com O Sótão dos Porquês, uma das canções que o português cantou aqui na edição do Festival do Pão e foi um autêntico sucesso nesta noite. Antes estivemos também com Rowell Otis, Who's Your Boyfriend. Estamos a 13 minutos das 6. Para amanhã temos uma quinta-feira com céu pouco nublado ou limpo. Pode apresentar períodos de maior nebulosidade já no fim do dia. Vento fraco a moderado e pequena descida da temperatura aqui na região da Grande Lisboa. Máximas de 25 graus para Mafra, 24 para Ericeira e 29 para Lisboa. Ondas com menos de 1 metro, temperatura da água do mar rondar os 19 a 20 graus. Continuamos em frente. Nesta tarde, em 105.6 FM ou em www.rcmafra.pt, à distância de um clique, onde quer que se encontre, fique bem e obrigada por estar connosco. Já a seguir temos Tiago Betancourt, Olivia Dean, Bee Gees e Ganga Vioth.
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0: 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São 6 horas.
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Avançamos para a síntese informativa das 6. A esta hora, o Ministro da Administração Interna está a dar uma conferência de imprensa, Luís Neves, devido às questões em que se viu envolvido nos últimos tempos. Está agora em conferência de imprensa para esclarecer as situações. No dia em que continuam a haver grandes incêndios ativos, é o caso de Valpaços, que já começou há um dia. Há pouco estava numa localidade onde consumiu uma sucata. As dificuldades dos bombeiros com os fumos intensos e escuros devido aos carros que estavam a arder dentro dessa sucata e às portas de uma aldeia. Dificuldades sentidas. Ora, neste incêndio há 10 meios aéreos, 174 viaturas e 576 operacionais. Depois há também o incêndio da Guarda, que já lavra há dois dias, com 393 operacionais, 122 viaturas e a esta hora um meio aéreo. Há também ainda ativos o incêndio de Vila Verde, ativo já há dois dias, e há dois incêndios relativamente recentes: Mação, ativo há uma hora, e também Penafiel, ativo há quatro horas. São os cinco maiores incêndios neste dia e esta altura no nosso país. A Universidade de Aveiro foi alvo de um ataque informático, tendo sido violadas algumas contas de e-mails, indicou hoje a instituição. O governo quer acelerar os despejos através da dispensa das execuções das sentenças de despejo, um processo que os senhorios têm de iniciar quando um inquilino se recusa a sair, apesar do tribunal obrigar a entrega do imóvel.

0: Olhamos agora os incêndios de Madrid e Ávila. Aqui em Espanha, o governo espanhol diz que já estão estabilizados estes incêndios nas províncias de Madrid e Ávila e que levaram a decretar a situação de emergência nacional na semana passada, estão tecnicamente estabilizados. O presidente norte-americano Donald Trump afirmou hoje que os recentes ataques aéreos conjuntos dos Estados Unidos e da Arábia Saudita contra grupos armados para o Irã, no Iraque, foram coordenados com o governo iraquiano. Continua a contagem dos portugueses e lusodescendentes mortos na Venezuela, 135, mas há ainda 11 desaparecidos. O duplo sismo que abalou a Venezuela 24 de junho, e este é o balanço, o mais recente balanço avançado pelo Ministério dos Negócios Estrangeiros. Mas, repito, há ainda 11 desaparecidos portugueses e lusodescendentes que poderão aumentar esta contagem. E mais de metade de Inglaterra foi declarada em estado de seca, quando julho deverá ser o mês mais seco de sempre, anunciou hoje a Agência Nacional do Ambiente Britânica. No desporto, o treinador do Benfica, Marco Silva, considerou hoje que uma entrada forte será fundamental na recepção ao St. Gallen da segunda mão, da segunda pré-eliminatória da Liga Europa de Futebol, podendo já contar com os internacionais.
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0: Olhamos agora o trânsito a esta hora. Vamos lá começar pela Vila Pescatória. Estamos em mês de verão e, portanto, os caminhos vão todos dar ao Mar da Ericeira. Esta hora, Nacional 247, ainda com alguma resistência, desde a entrada sul até à zona de São Sebastião. Há trânsito intenso na Nacional 247 para passar a Ericeira. Entre Pinhal dos Frades e a Achada, há obras na Nacional 116, o trânsito faz-se em alternação e, portanto, há aqui também alguma fila. Olhamos agora a Mafra com a Nacional, com a Avenida 25 de Abril, bastante preenchida. Há também já muita movimentação na Avenida Almirante Gá Coutinho, do Intermarché Lidl e também o Lidl e o Intermarché, sim, é que está correto, e isto é na entrada, a chegada a Mafra, entrada por esta zona. Quanto à Malveira e à Venda do Pinheiro, trânsito sem problemas de maior, há intensidade, mas não há problemas de maior nesta zona do concelho. Vamos olhar outros destinos. Começamos por Lisboa, porque há acidente na segunda circular, sentido Benfica Aeroporto, lentidão entre o relógio e o eixo norte-sul. É na zona da Escola Alemã, no sentido inverso, que há este acidente à área comercial das Calvanas. Tudo está lento nesta zona. Pede-se também algum cuidado e atenção para passar esta zona da segunda circular. Olhamos o IC IC19, sentido Lisboa-Sintra, lentidão entre Pinamanique e o Palácio, Sintra-Lisboa, com lentidão entre o Estado-Maior das Forças Armadas e Pinamanique. Quanto à 5, sair de Lisboa para as Cascais, está lento, desde a Rotunda e Túnel do Marquês até à Cruz das Oliveiras, e a ponto 25 de Abril, sentido Lisboa-Almada, tem uma avaria em Alcântara, na via da direita, lentidão desde Campelide, Aqueduto e A5 na Cruz das Oliveiras. Boa viagem.
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12 minutos depois das 6, estamos com Demi Lovato em abertura de horas. Chama-se Still Alive. E no próximo domingo há mercado.

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22 minutos depois das 6, neste final de tarde, da quarta-feira, onde quer que se encontre, fique bem. Estamos a recordar a terra mágica da Lena d'Água, ainda com a nova canção de Chico da Tina, chama-se Vícios, e Con The Weeknd com Dancing in the Flames. Daqui a pouco já está preparado o WL City, também Nick Cashel, vamos viajar no tempo. E por falarmos em tempo, para amanhã temos céu pouco nublado ou limpo, pode apresentar períodos de maior nebulosidade no final do dia, havendo fraco ou moderado e pequena descida da temperatura máxima. 25 graus para Mafra, 24 para Ericeira, 29 para Lisboa, ondas com menos de 1 metro na nossa costa, temperatura da água do mar a rondar os 19 a 20 graus.

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1: Estamos a 25 minutos das 7. Vamos olhar agora as notícias do desporto para esta quarta-feira. O Benfica prepara-se para jogar a segunda mão da pré-eliminatória, a segunda mão da segunda pré-eliminatória da Liga Europa de Futebol, e Marco Silva, treinador do Benfica, já considerou hoje que a entrada forte será fundamental na recepção ao St. Gallen. Do lado do St. Gallen, o treinador disse hoje esperar um Benfica muito intenso no jogo desta segunda mão, que se vai realizar no dia de amanhã, garantindo que os suíços vêm a Portugal para jogar sem medo.
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1: Está na hora de ouvir David Guetta, que vai estar em Portugal a 2 de agosto, aqui bem perto de nós, em Loures, no Parque.

Aí está uma música de verão fenomenal, saiu em 2025. Vamos lá, anda connosco este ano também. Rosé com Bruno Mars, Apata. Eu acho fantástica, tem uma energia deliciosa esta canção. Para trás tivemos também com a música de David Guetta com Ive, exatamente. Eu agora estava a olhar e dizia Sia, não pode ser, não é Sia, é Ive, Supernova Love. Não sei se ele vai tocar no próximo dia 2 de agosto aqui em Louros, onde vai atuar esta canção, o Supernova, mas a verdade é que ele vai trazer um novo espetáculo que vai ter estreia mundial aqui em Portugal. Se quiser ir ver, é no dia 2 de agosto no Parque Papa Francisco, aqui em Louros, David Guetta. Agora seguimos em frente e em português com Lustro, canção nova, Anjos ou Vilões. Eis a questão.

0: Estamos a 6 minutos das 7. Estivemos com Anjos ou Vilões, canção nova dos Lustros, também dos Lustro, aliás, também com Tom Petty into The Great Wide Open e os Texas a recuperar I Don't Want a Lover. Vamos fechar esta hora com o Velho e também com David Carreira.
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0: 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São 7 horas.
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5: Avançamos para a síntese informativa das 7 na RCM. Já acabou a conferência de imprensa dada por Luís Neves, o Ministro da Administração Interna, sobre os factos de que têm vindo a lume na comunicação social nos últimos tempos. Luís Neves disse que o transporte do atrelado foi decisão sua e puro ato de boa gestão. Diz que o transporte para a construtora de Barcelos do atrelado apreendido pela Polícia Judiciária no processo de tráfico de droga foi uma decisão sua e foi um puro ato de boa gestão, como há pouco referi. Esta é uma notícia que está na Agência Lusa. Cito agora o Observador, que fala também com algumas das frases que Luís Neves disse hoje na conferência de imprensa. O Ministro da Administração Interna diz: nem sempre acertei, mas estive sempre do lado do bem. O ministro diz que a deslocação do atrelado foi ato de extraordinária gestão e diz que a mulher pagou obras no Monte Alentejano em numerário e que Carvalho já não é o seu empreiteiro em Odmira. Vamos agora a outras notícias. Falamos sobre os incêndios ativos a esta hora. 5 grandes incêndios ativos a esta hora. Há uma hora começou um incêndio em Viseu. Ora, estão ativos o de Valtaços, que tem 627 operacionais, 192 meios terrestres e 9 meios aéreos. O incêndio de Valtaços continua a não dar tréguas aos bombeiros e a preocupar muito, quer bombeiros, quer também as populações que têm os fogos a passar pelas suas vilas e aldeias. Também o da Guarda continua ativo, com 381 bombeiros, 119 veículos. Neste momento não há meios aéreos na Guarda. Estão em Penafiel, porque também aqui há um incêndio ativo há 5 horas e há 4 meios aéreos aqui nesta zona. Viseu tem um meio aéreo a esta hora. É o mais novo grande incêndio que deflagrou no país, este do distrito de Viseu. A Universidade de Aveiro foi alvo de um ataque informático, tendo sido violadas algumas das contas de e-mails, indicou hoje a instituição. E E na Serra da Estrela, a Câmara de Manteiga está a efetuar interrupções programadas no abastecimento de água na zona norte da sede do Conselho, na sequência da redução do caudal das nascentes que abastecem um dos reservatórios que servem aquela vila. A Polícia Judiciária apreendeu no aeroporto Humberto Delgado, em Lisboa, 61 quilos de cocaína, tendo detido duas pessoas por suspeita de tráfico de droga, anunciou hoje aquela força policial. E mais de 60 mil menores em Gaza perderam um dos pais em ataques israelitas desde o início da ofensiva em outubro de 2023, indica o Ministério da Saúde do enclave palestiniano no relatório que foi divulgado hoje. 60 mil crianças, pelo menos, sem um dos pais. O presidente norte-americano Donald Trump afirmou hoje que os recentes ataques aéreos conjuntos dos Estados Unidos e da Arábia Saudita contra grupos armados para o Irã no Iraque foram coordenados com o governo iraquiano. Para o fecho, a população do Japão caiu para menos de 120 milhões pela primeira vez em 42 anos. Isto segundo dados governamentais que foram divulgados hoje, numa altura em que o país enfrenta uma baixa taxa de natalidade e também o envelhecimento da população.
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5: Ora, vamos olhar o trânsito a esta hora, a começar pelo Conselho de Mafra. Vamos para a Ericeira, Nacional 247, na passagem da Ericeira. Ora, há registro aqui de acidente, é um pouco antes dos bombeiros voluntários da Ericeira, isto depois da rotunda do Continente, em direção a São Sebastião. Há indicação então aqui de um acidente, o trânsito está parado e está mais difícil no sentido de quem vem de São Sebastião para cima, fazendo a subida em direção ao quartel dos bombeiros da Ericeira, aqui pela Nacional 247. Está mais difícil nesta zona, até porque tudo indica o acidente é mesmo deste lado da via. Portanto, se puder não ter uma alternativa e não ter de passar por aqui, será mais fácil para si. Porque esta hora, com este acidente aqui nesta via central da Nacional 247, em plena Ericeira, as coisas começam a estar mais difíceis na Vila Pescatória em termos de trânsito. Vamos lá olhar Mafra, porque também não está fácil. Ora, Mafra, Avenida 25 de Abril, Palácio Nacional de Mafra, isto é no sentido de Mafra descendente, ou seja, Mafra Ericeira, toda esta zona, desde a entrada de Mafra pela rotunda do Parque do Alto da Vela até passagem aqui às bombas da Galp, o trânsito está compacto e com paragens. Olhamos também aqui a entrada da vila pelo lado do Lidl, também aqui com alguma movimentação. E vamos agora em direção à Malveira e à venda do Pinheiro, aqui sem problemas de maior. Nacional 116, digamos que podemos dizer que está liberta a esta hora. Circula-se bem aqui nesta zona entre a Malveira e a venda do Pinheiro, mesmo acontecendo também com a A8. Vamos agora olhar outros acessos, porque há acidentes em vários sítios. Começamos pela Cril, sentido Algés-Chacavém, que vem, há um acidente na pontinha, há redução de vias e há lentidão desde os túneis de Benfica. No IC16, sentido Belas Pontinha, acidente na saída da Cril, na pontinha, em direção a Algés, o acesso está cortado, há trânsito lento, a alternativa é inverter a marcha na rotunda Mário Soares. Na segunda circular em Lisboa, lentidão entre Relógio e Campo Grande, há acidente. No sentido inverso também, acidente na Escola Alemã, lentidão desde a área comercial e Calvanas. O IC19 tem trânsito lento entre Pinamanique e Palácio, no sentido Lisboa-Sintra. No sentido inverso, Sintra-Lisboa, lentidão da Centro-Estado-Maior das Forças Armadas e Pinamanique. Vamos olhar à A5, porque de Lisboa para Cascais há trabalhos aos 500 metros e há redução de vias, lentidão desde a rotunda e o túnel do Marquês até à Cruz das Oliveiras. Olhamos agora à ponte 25 de Abril, com sentido Lisboa-Almada, lentidão desde Sete Rios, Campo Lido, e os acessos estão preenchidos, há A5 em Monsanto. É tudo quanto a trânsito, é também tudo quanto a esta edição de quarta-feira. Para amanhã deixo-lhe aqui as notas de temperaturas para o nosso concelho: 25 graus para Mafra, Ericeira 24, já a capital Lisboa terá 29 graus. Temos na região da Grande Lisboa céu pouco nublado limpo, pode apresentar períodos de maior nebulosidade no final do dia, temos vento fraco a moderado e pequena descida da temperatura. Quanto às ondas, com menos de um metro está assim há bastante tempo o mar da Ericeira. Maravilhoso, dizem, para tomar banho, até porque a temperatura da água do mar está muito agradável entre os 19 e os 20 graus. Aproveite, onde quer que se encontre, fique bem. E obrigada por estar com a Rádio do Concelho de Mafra. Um abraço e até amanhã.
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0: Louvem dos Povos, ó Deus, uma canção inspirada no Salmo da Bíblia. 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
1: Eu sou Paulo Chaveiro e nós hoje vamos estar a olhar para o Salmo número 11. Um salmo precioso que fala sobre o nosso refúgio, que é o nosso Senhor. Nós temos o nosso refúgio em Deus. Nós não confiamos em nós próprios, nós não confiamos naquilo que possuímos, nós não confiamos em organizações, ou nos astros, ou na astrologia. Nós confiamos única e exclusivamente em Deus, pois Ele é o nosso refúgio. E só dEle provém a nossa vitória. Então é por isso que nós, efetivamente, confiamos naquilo que a Bíblia nos diz. Não confiamos em mais entidade alguma. Infelizmente vejo que muitos cristãos, pelo mundo fora, vão depositando a sua confiança não em Deus, mas noutras situações. Por vezes depositam a confiança na Mãe de Jesus. Por vezes depositam a sua confiança nos apóstolos. Por vezes depositam a sua confiança na Igreja. Mas a palavra de Deus nos mostra que a nossa confiança tem de estar alicerçada em Deus e nada mais. Consequentemente, depois da nossa confiança em Deus, nós então podemos estabelecer outro tipo de relacionamentos. Mas a base, o centro, a relação vital tem de ser Deus através da pessoa de Cristo. Fora disso, deixa de existir cristianismo. Fora de Cristo não há cristianismo. Então temos de perceber isso. Se queremos ser cristãos, como 98% do nosso país se declara, tem de ter Cristo no centro e não outra coisa qualquer. Eu fico abismado com tantas pessoas que se dizem cristãos, mas cristãos nominais. Ah, eu sou cristão, mas cristão nominal. E eu creio que isto não significa muito. Quando nós olhamos para Deus, a pergunta é: Deus é o seu refúgio? É em Deus quem você procura auxílio? É com Deus que você desabafa? É em Deus que você se anima? Então você tem de efetivamente procurar em Deus as respostas para a sua vida. Se anteriormente as respostas às perguntas foi não, então está no momento certo de você mudar de atitude. Talvez ao longo deste programa você queira efetivamente fazer isso, compreendendo melhor as Escrituras, queira mudar de estilo de vida, queira ser um cristão não nominal, mas um cristão praticante, um cristão que se envolve com Cristo. Não estou a falar de se envolver com uma entidade religiosa. Estou a falar de um envolvimento pessoal com Deus. Um envolvimento em que você realmente começa a conhecer o coração de Deus. E isso só através da sua palavra. Então, por isso mesmo, vamos começar a ler este capítulo 11. Eu gostaria que você estivesse atento. E então, enquanto nós lemos aqui este capítulo 11, o verso 1, que diz: No Senhor me refugio. Como dizeis vós, pois, ó minha alma, foge como pássaro para o teu monte. Estamos aqui tendo um cenário bem difícil para Davi. Eu vou tentar dar um enquadramento aqui histórico para você perceber, quando ele escreve este salmo, o que é que ele está a querer dizer. Porque muitas vezes nós olhamos para os salmos e pensamos: mas que bonito este salmo, como este homem era um homem de fé. De certeza que ele não tinha grandes dificuldades. Retire daí a sua ideia. Pois aqui este cenário, quando Davi escreve este Salmo 11, provavelmente ele estaria a fugir das tropas, e não de umas tropas quaisquer, ele estaria a fugir das tropas do seu próprio filho. Agora você imagina o que é um pai estar a ser traído pelo seu próprio filho. É terrível em termos emocionais. E aqui os seus

generais estavam certamente a falar com Davi, dizendo para ele se retirar para uma outra região. E ele diz: o meu refúgio é o Senhor. Eu posso fugir para a direita ou para a esquerda, porque Davi, em determinados momentos, quando ele sentia o perigo, ele saía de uma região para ir para outra. Ele efetivamente, em algumas alturas, ele fugia, saía de determinadas regiões. Mas ele diz: sair ou não sair não interessa. Ir para sítio A, B ou C é importante, mas se não for Deus a proteger-me, é inútil. Minha alma não pode fugir como um pássaro para o monte. A única coisa que eu tenho de fazer é confiar em Deus. Se você tem esta confiança em Deus, então efetivamente é algo de grande bênção para si. Perceber que há atitudes que nós podemos tomar, mas que têm que ser alicerçadas na vontade de Deus. Continuando o verso 2, ele diz: porque eis aí os ímpios armam um arco, dispõem a sua flecha na corda para as ocultas dispararem contra os retos de coração. Davi descreve então o perigo em que ele se achava. Havia efetivamente um perigo de guerra iminente. Ele sabia que as tropas do seu filho estavam prontas para lhe retirar a vida. E eles estavam realmente com essa intenção. O filho tinha feito um golpe de Estado, de alguma forma, tinha-lhe usurpado o trono e Davi teve que sair às pressas do palácio. Mas ele confiava em Deus. O seu refúgio era efetivamente o Senhor. Talvez você diga que não vale a pena viver, talvez está desanimado com o que está a acontecer na sua vida, está desencorajado por alguma situação pessoal que você está a viver. Eu quero dizer que provavelmente você não está a viver algo semelhante àquilo que Davi estava a viver. Davi tinha a sua vida literalmente em risco, mas mesmo assim ele confiava em Deus. É necessário nós entendermos que podemos passar por problemas sérios, difíceis, problemas até que põem em risco a nossa própria vida. Mas devemos confiar em Deus, pois Ele é o nosso refúgio. Alguém disse um dia: não contes a Deus o tamanho do teu problema, mas conta ao teu problema o tamanho do teu Deus. E, efetivamente, nós devemos ter isto em atenção. Deus é tremendo, Deus é grande, Deus é poderoso. E não há problema maior do que o nosso Deus. Nós devemos efetivamente confiar nele, pois ele é o nosso refúgio. Se você está a viver um problema, talvez você precise de se encontrar com Deus, precise confiar em Deus. E é uma história que eu ouvi, uma história que foi transformada num poema lindíssimo, que conta como um homem se sentia no seu percurso de vida, nos momentos difíceis da sua vida, como ele estava. E esse poema foi transcrito como sendo as pegadas na areia. Esse homem, então, nesse momento de grande tribulação, ele teve um sonho. E esse sonho relatava: estava eu com o Senhor e, de alguma forma, a fazer uma retrospectiva da minha vida, que descrevia como pegadas numa areia arenosa. No geral, haviam duas marcas de pés, as minhas e as do Salvador. Mas ao aproximar-me mais, porém, vi que apenas um par de pegadas estavam marcadas nos lugares mais escarpados, nos momentos mais difíceis da minha vida. Franzi a testa, confuso, e perguntei ao Senhor: Senhor, vejo que, como andámos juntos a maior parte do tempo na minha vida, mas quando as coisas ficaram realmente terríveis, para onde é que foste, Senhor? Precisei mais de ti do que nunca, mais da tua ajuda nestas ocasiões. Mas tu estavas longe, tu foste-te embora. E o Senhor respondeu: não, meu filho, eu nunca te deixei. Os dois pares de pegadas confirmam isso. Mas houve um período em que o Senhor não está lá. Eu suportei essa caminhada sozinho. Nessa ocasião tão difícil, eu estava só. E o Senhor diz: no momento em que tu vês um par de pegadas só, meu filho, foi efetivamente os momentos mais difíceis da tua vida. Mas foi nessa ocasião difícil que eu te peguei no colo. E é por isso que só vês um par de pegadas. Efetivamente, a nossa vida muitas vezes parece assim. Nos momentos difíceis da nossa vida, nós pensamos que estamos sós, que Deus nos abandonou. Mas é nesses precisos momentos que Deus nos carrega no colo. Talvez você está a passar neste momento uma grande prova, uma grande dificuldade, e você clama a Deus e não ouve a voz de Deus, não recebe orientação.
Eu tenho aprendido ao longo da minha vida que a maior parte das vezes, quando Deus se cala, podemos usar esta expressão, é porque Deus está a condoer connosco. É porque Deus está a chorar com as nossas lágrimas. É porque Deus está a sofrer com o nosso sofrimento. E Deus respeita tanto o nosso sofrimento que Ele fica calado. Ele fica em silêncio, esperando efetivamente ao nosso lado. Aquilo que consola o nosso coração nos momentos de sofrimento não é grandes discursos, e você sabe o bem. Não é grandes palavras, porque elas muitas vezes nós já sabemos. Mas é a presença de alguém que nos pode consolar e confortar. E Deus está ao seu lado. Deus efetivamente não o abandonou neste momento. Você pode confiar nele. Pode entregar-lhe a ele o seu problema, a sua dificuldade, sabendo que ele está ao seu lado. Deus é o seu refúgio. O verso 3 deste salmo continua a dizer: ora, destruídos os fundamentos, que poderá fazer o justo? Vemos aqui agora que Davi começa a refletir sobre a importância dos fundamentos. Então aqui os fundamentos está a falar das bases para a vida. O que é que é o fundamento da sua vida? Quais são os alicerces para a sua vida? Esta é a pergunta que de alguma forma Davi está a tentar enquadrar. Ele diz que uma vez esses fundamentos destruídos, então o que é que pode fazer o justo? O justo, perdendo os fundamentos, então realmente perde tudo. Talvez você tenha princípios de vida, você tem esses valores que são vitais, são os fundamentos para a vida. Se você destrói esses valores, então você não tem muito mais para construir. É como se tentássemos construir uma casa sem pôr os alicerces, sem pôr os pilares. É óbvio que para mandar uma casa abaixo, o mais fácil é destruir os fundamentos. Destruindo os fundamentos, então toda a casa desmorona. Assim é a vida de uma pessoa. Quando nós destruímos os nossos fundamentos, sejam eles a fidelidade, a verdade, a honra, a honestidade, quando nós destruímos estes fundamentos, então efetivamente estamos a destruir a nossa vida. Talvez você está a olhar para a sua vida, está a pensar no divórcio, está a pensar na separação, está a pensar em pôr termo à sua vida, está a pensar talvez fazer algo que vai contra os seus princípios. Eu quero dizer-lhe de uma forma muito sincera, com muita humildade também, percebendo o seu drama, que vale a pena você guardar os seus fundamentos. É aquilo que vai sustentar toda a sua vida, é aquilo que vai sustentar toda a sua estrutura interior. Então mantenha-se firme nesses fundamentos, esses fundamentos básicos que são os alicerces para construir uma vida. E um deles, o mais vital de todos, é a fé. E a fé é o que dá a sustentabilidade, a coesão a todos os outros fundamentos, a todas as outras áreas da vida. Se nós efetivamente não tivermos fé, não há coesão entre a verdade e a honra e a palavra e a honestidade e a fidelidade. A fé é o que liga todos estes valores e de alguma forma os torna unos, os torna vitais. Então você exercita a sua fé porque ela é vital para o seu relacionamento com Deus, mas vital também para o seu relacionamento com os outros e, acima de tudo, para a sua saúde integral, para a sua saúde emocional, a sua saúde espiritual, a sua saúde psicológica, até a sua saúde física. É vital a sua fé. Então desenvolva essa fé através da leitura da Bíblia, através da oração, através de estar envolvido ativamente numa comunidade cristã, e aí possa crescer na sua fé. É isto que é vital. É por isso que Davi aqui escreve dizendo: se esses fundamentos são destruídos, o que é que vai fazer o justo? Então tenhamos presente na nossa mente que é vital o desenvolvimento da nossa fé. O verso 4 do capítulo 11 ainda diz: o Senhor está no seu santo templo nos céus, tem o Senhor o seu trono. Os seus olhos estão atentos e as suas pálpebras sondam os filhos dos homens. Vejamos aqui este equilíbrio muito interessante que Davi escreve neste salmo. Deus está efetivamente no seu trono, mas esta verdade não termina por aqui. Esta verdade não é exclusivamente hermética neste salmo aqui. Não, Deus está efetivamente no seu trono, ele é majestoso, ele é grandioso, ele é rei dos reis, mas ele é o Deus que sonda o homem. É o Deus que está próximo de cada um de nós. Não é um Deus ausente como alguns pensam, que Deus criou a natureza, criou a terra e depois ausentou-se, está nos céus, não quer saber mais de nós e abandonou o homem. Infelizmente esta foi uma filosofia bem presente nos séculos anteriores.
Eu espero que já tenhamos ultrapassado esta mentalidade que muitas vezes tem mais a ver com um trauma familiar, com uma má educação cristã, uma má educação da Bíblia, do que propriamente com o Deus da Bíblia. O Deus da Bíblia é um Deus próximo, é um Deus grande, é verdade, é um Deus majestoso, é um Deus poderosíssimo, mas é um Deus próximo, é um Deus que está atento à sua vida. Eu gosto daquele texto de Isaías 57:15. Este texto é, para mim, fantástico, que mostra quem Deus é. Diz assim: porque diz o alto, o sublime, o que habita a eternidade, o qual tem o nome de santo. Já imaginou este Deus? Ele habita num alto e santo lugar. Este é o nosso Deus, é o Deus que está lá, presente, um Deus poderoso, um Deus grandioso, um Deus que atua no cosmos, um Deus que está efetivamente com grande poder. Mas o texto não termina aqui. Este livro de Isaías 57:15 diz: mas habito também com o contrito, e habito também com o abatido de espírito, para vivificar o espírito dos abatidos e vivificar o coração dos contritos. Então temos este equilíbrio entre um Deus que é majestoso, um Deus que mora, agora pondo aqui uma linguagem humana, num belo palácio, mas que sai às ruas e está no meio daqueles que são pobres, daqueles que são necessitados, para trazer mais-valias, para trazer respostas concretas, retirando essas pessoas da miséria, retirando essas pessoas dos vícios, retirando essas pessoas da perdição, literalmente, trazendo-os então para o seu palácio. Esta é a grande imagem que Deus tem aqui. Uma imagem bela, bonita. Não é um rei grandioso, não é um rei majestoso, com muita riqueza, que vive à custa da exploração dos seus súbditos. Não, este não é o Deus da Bíblia. Deus não vive a explorar os seus súbditos. Infelizmente, nós às vezes olhamos para os contos de fadas e vemos grandes imperadores, grandes reis, que vivem à custa dos seus súbditos. Os súbditos estão na miséria e o rei é grandioso e majestoso. Mas este não é o Deus da Bíblia. Deus da Bíblia é um Deus majestoso, um Deus poderoso, um Deus grande, mas que quer que os seus súbditos não estejam abatidos, quer que os seus súbditos não vivam contritos, quer que os seus súbditos não estejam na miséria. E ele desce até ao nosso meio, habita no nosso meio para transformar essa situação e levar os seus súbditos a viver na majestade, na grandiosidade, no poder que só Deus pode conferir. E é por isso que o Evangelho de São João, no capítulo 1, diz que Deus, o Deus, a palavra de Deus se fez carne e habitou entre nós. Bonita esta expressão. Deus se fez carne e habitou entre nós. Deus, que era majestoso, grandioso, poderoso, saiu do seu palácio tremendo para habitar no meio da miséria. Para quê? Para nos levar de volta ao seu palácio. Esta é a grande mensagem do Evangelho para si. Não é um Deus que tem prazer na desgraça, não é um Deus que tem prazer na miséria, não. É um Deus que o quer retirar dessa desgraça, dessa miséria. Por isso ele habita no meio daquele que tem um coração abatido e contrito, no meio daquele que está desanimado. Deus quer tirá-lo dessa situação. Deixa-se levar por Deus neste momento. Deixa-se levar por Deus para esse palácio fantástico que Deus tem para si. Um palácio santo, um palácio eterno, um palácio grandioso, um palácio onde efetivamente o espírito abatido e contrito não tem mais lugar. Porque é um lugar de festa, um lugar onde a paz de Deus, que excede o entendimento, vai guardar o seu coração. Independentemente das circunstâncias, Deus está lá. O cristianismo é a única entidade que mostra esperança mesmo a meio das circunstâncias. Por vezes as circunstâncias são desanimadoras, são circunstâncias que nos desamparam e nos deixam desgostosos, mas Deus traz a paz mesmo no meio dessas circunstâncias. Este é o nosso Deus. O Salmo 11 ainda continua a dizer no verso 5: o Senhor põe à prova ao justo e ao ímpio, mas o que ama a violência a sua alma abomina. Este verso é muito interessante porque nos mostra claramente que Deus não põe só à prova o justo. Às vezes nós pensamos que Deus só prova o justo. Não, Deus prova o justo e o ímpio. E ele abomina a violência. Tenhamos atenção a isto. É por isso que Jesus nos dizia: bem-aventurados os pacificadores. Deus não quer violência. Se você está a pensar em atos violentos, de fazer justiça pelas próprias mãos, ponha isso de lado. Deus abomina quem faz a justiça dessa forma. Deixe Deus fazer justiça. Ele é o Deus justo que irá julgar
todos os atos dos homens. O verso 6 ainda prossegue: Ele fará chover sobre os perversos as brasas de fogo e enxofre, e vento abrasador será a parte do seu cálice. Vejamos bem aqui a justiça de Deus. E o verso 7 prossegue: Porque o Senhor é justo, Ele ama a justiça, os retos lhe contemplarão a face. Vejamos aqui que vale a pena prosseguir em atos de justiça. Vale a pena continuar em atos de retidão. E o Salmo 12 prossegue: Socorro, Senhor, porque já não há homens piedosos. Desaparecem os fiéis entre os filhos dos homens. Davi clama para que efetivamente Deus intervenha quando os homens, quando a justiça desaparece. É necessário a intervenção de Deus. E efetivamente foi o que aconteceu em Sodoma e Gomorra. Desapareceram os justos e houve necessidade de uma intervenção de Deus. Eu creio que o nosso mundo hoje não é muito pior do que Sodoma ou Gomorra, ou que os tempos de Noé. Não há muita diferença entre os nossos dias e aqueles. A grande diferença, provavelmente, é que hoje existe um pouco mais de justos do que naquela época. Eu creio que necessitamos clamar a Deus para que Deus levante mais homens e mulheres com um senso de justiça, com um senso de piedade, com um senso de buscar a Deus acima de todas as coisas, pois é isso que fará a diferença, é isso que trará saúde às nações. O verso 2 ainda diz: Falam com falsidade uns com os outros, falam com lábios bajuladores e coração fingido. Parece que Davi estava a ler os jornais do nosso país. Estes homens que dão palmadinhas nas costas, grandes elogios à frente uns dos outros, mas atrás só dizem mal uns dos outros. Coração falso, língua bajuladora. E efetivamente precisamos pôr de lado este tipo de atitudes, pois se fizermos isso, haverá grandes mudanças no tecido social da nossa nação. O verso 3 ainda nos diz: Corta o Senhor todos os lábios bajuladores, a língua que fala soberbamente, pois dizem: Com a língua prevaleceremos, os lábios são nossos, quem é o Senhor sobre nós? Mais uma vez, parece que as pessoas continuam hoje com esta atitude. Mas o texto não termina aqui. O verso 5 diz: Por causa da opressão dos pobres e do gemido dos necessitados, eu me levantarei agora, diz o Senhor, e porei a salvo a quem por isso suspira. Vejamos que Deus é um Deus que está atento às situações de injustiça, e Ele próprio agirá no momento adequado. As palavras do Senhor são palavras puras, prata refinada em cadilho de barro, depurada 7 vezes. Vejamos aqui como a Bíblia é algo precioso. É como esta prata preciosíssima, prata pura, que tem alto valor. Sim, diz o verso 7, sim, Senhor, Tu nos guardarás desta geração, nos livrarás para sempre. Por todos os lugares andam os perversos. Quando entram os filhos dos homens, a vileza exalta. Vemos aqui que esta é a atitude daqueles que desprezam a Deus. Pois eles andam por toda a parte, e todas as pessoas dão valor àquilo que é mau. Esta é uma outra versão deste mesmo verso. Precisamos de voltar a dar importância àquilo que é vital. E por isso eu termino este tempo aqui voltando ao verso 6, voltando àquilo que é fundamental, dizendo: As palavras do Senhor são palavras puras, prata refinada em cadilho de barro, depurada 7 vezes. Se você valorizar efetivamente a palavra de Deus como o salmista o faz, irá começar a perceber que efetivamente Deus não está distante. E as situações de injustiça que você está a viver, Deus as converterá em justiça. Deus fará justiça na sua própria vida. O ímpio não prevalecerá para sempre. A injustiça não durará todo sempre. E Deus colocará a verdade, trará a justiça sobre a sua vida. E você irá ver uma mudança significativa, porque Deus é o seu refúgio. Deus é aquele em quem você pode encontrar socorro. Então, valorize a palavra de Deus, pois é ela que liberta, é ela que transforma. E nós temos recebido muitas notícias de pessoas que, simplesmente porque começaram a amar a palavra de Deus, a estudar a palavra de Deus, as suas vidas estão a ser efetivamente transformadas. E isto dá-nos uma grande alegria e dá-nos uma grande satisfação de continuar a anunciar esta palavra que tem poder
para transformar. Eu quero dar então no final deste programa um grande abraço a todos os nossos ouvintes que estão espalhados pelo nosso país, pelas ilhas, nossos ouvintes que estão nos Estados Unidos ou noutras partes da Europa, que efetivamente nos ouvem e que têm sido transformados pelo poder da palavra de Deus. Continua a valorizar esta palavra e a trazê-la para o seu coração, vivendo-a dia a dia, e Deus aí glorificará o seu nome. Que Deus abençoe e até ao próximo programa.

0: Cânticos de Sempre, uma bela coletânea de canções portuguesas. Aqui também a recuperar uma bela analogia, Vaso Novo. A terminar também mais um programa. 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

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RCM, são 8 horas. 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

0: 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São 9 horas.
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0: 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São 10 horas.
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5: Boa noite, sejam bem-vindos à emissão número 70 de Suspeitos do Costume. Hoje o tema desta emissão é eventos, é com a FR Santos. Abrimos musicalmente a emissão de hoje com uma proposta dos Guano Apes que se chama Open Your Eyes.

0: Há quem veja uma estrutura, Filipe Santos vê uma ideia por concretizar. Há quem imagina um espaço, ele imagina uma experiência. Filipe Santos é hoje um dos mais talentosos criadores de imagens e projetos em 3D em Portugal. Em 2022, fundou a FR Santos Produções, uma empresa sediada em Mafra, que rapidamente se afirmou pela excelência na concepção, produção e montagem de espaços para eventos, feiras, congressos e ativações de marca. Visionário, inconformado e apaixonado pelo detalhe, transformou uma empresa com décadas de experiência numa organização moderna, altamente especializada e equipada com tecnologia de ponta, onde a criatividade, a inovação e a qualidade caminham lado a lado. Sob a sua liderança, a FR Santos cresceu de forma notável, conquistando clientes de referência e participando em projetos de dimensão nacional e internacional, alguns deles distinguidos além fronteiras. Para Filipe Santos, o verdadeiro sucesso não se mede apenas pelas estruturas que constrói, mas sobretudo pelas pessoas que lidera, pela confiança que inspira e pela capacidade de transformar desafios em soluções. É um enorme prazer receber hoje um empreendedor que prova todos os dias que, quando talento, visão e dedicação se unem, o resultado é muito mais do que um projeto, é uma marca de excelência. Boa noite, Filipe. É um prazer ter-te aqui hoje como meu convidado. Acho que é a primeira vez na tua vida que vais ser suspeito, porque o nome do programa é Suspeitos do Costume. Aqui,
1: certo.
0: Aqui o suspeito é no bom sentido. Eu ia começar por te perguntar o seguinte: para quem nunca teve o prazer de te conhecer, quem é verdadeiramente o Filipe Santos? Como é que tu te descrevias a ti próprio? Eu sei que não é um exercício fácil.
1: Bela pergunta. Sou uma pessoa que, pá, gosto de ser humilde. Penso que gosto de inovação e gosto de boas ideias, mas sempre me mantive humilde e penso que gosto de ouvir as pessoas que me rodeiam e gosto de estar rodeado de pessoas com talento e fazem de mim uma pessoa melhor. A minha mulher, a minha família, os meus amigos, isso é o que realmente me define, as pessoas que me rodeiam e o ambiente onde eu vivo. E as experiências que eu partilho fazem de mim quem eu sou. E obrigado por essa introdução maravilhosa que fizeste. Parece que estás a falar de alguém que já venceu e, na verdade, eu estou na luta diária.
0: Tu conquistas vitórias todos os dias. Já agora vamos dar nomes a essas pessoas todas. A Cláudia fez o favor de nos dar a honra e o privilégio de ter a sua presença aqui no estúdio para assistir a esta entrevista. E a Cláudia é a tua esposa.
1: Sim.
0: E as vossas filhas são?
1: A Madalena e a Maria.
0: A Madalena, que tem 2 anos.
1: Sim, e a Maria, que tem 16.
0: Pronto, e estão apresentados em termos de família. Depois temos o meu querido e a minha querida Vasco Santos e Isabel Batista. E eu tenho que dizer aqui ao auditório que o Filipe tem um laço familiar comigo, que é meu primo. Não foi convidado por isso, foi convidado porque eu acredito naquilo que escrevi como introdução a esta entrevista, e que ele é realmente uma pessoa empreendedora e com grande talento, e que irá fazer crescer a empresa muito acima daquilo que todos esperamos. E que criança é que tu foste, Filipe? Já gostavas de desmontar, construir e imaginar coisas diferentes?
1: Ah, é claro que sim. Eu acho que sempre fui calmo, mas curioso. E fui sempre assim a minha vida toda, e acho que esse foi o temperamento que foi evoluindo em mim. Sempre tranquilo, mas agitado ao mesmo tempo por dentro, e curioso com tudo o que me rodeia, e é isso que me faz mexer. E é isso que me faz adaptar também, mesmo quando estou rodeado de pessoas que são mais explosivas do que eu, tal como o meu pai, e eu penso que isso é positivo em mim e permite-me adaptar-me facilmente a todo o tipo de pessoas, porque com essa calma que eu tenho sempre comigo, que tem sido uma vantagem para mim, penso eu.
0: Eu não diria que o Vasco que é explosivo, eu diria antes que ele é emocional.
1: Sim.
0: Eu também sou, somos dois, nós jogamos no mesmo clube, dos emocionais, e quando nos reencontramos agora foram emoções para os dois lados. Lembras-te do momento em que percebeste que querias criar e construir para viver?
1: Já não me recordo, mas acho que faz parte de quando gostas de entender como é que as coisas funcionam, o passo a seguir é tentar construir alguma coisa, não é? E pronto, e eu também tenho um background de design, foi aquilo que eu me foquei grande parte da minha vida, e o design 3D, montar os componentes, evoluir ou para a arquitetura, ou para um stand, ou para uma peça, perceber como é que as coisas funcionam, essa curiosidade. Ter o meu pai também, sempre teve ligado na construção civil, e eu assisti isso desde criança.
0: Esta parceria já tinha existido aqui há uns tempos atrás, porque tu imaginavas algumas coisas. Eu lembro-me, por exemplo, de fazerem um stand de carros com contentores de barco.
1: Sim.
0: E eu acho que foste tu que imaginaste a ideia em 3D e o teu pai depois executou-a.
1: Sim, isto há muitos anos atrás. Eu passei de desenhar muito para arquitetura para este mundo dos eventos e dos stands. E então houve aqui uma dualidade, porque o meu pai era produtor, já construía casas e passou a construir stands, e eu desenhava ou casas ou stands, e então sempre tivemos ali um pouco paralelos neste efeito. E pronto, essas duas vias parece que se uniram quando decidimos abrir a empresa, a FR Santos, e construímos uma coisa que eu acho que está a ter o seu impacto.
0: Ainda por cima é uma empresa sediada aqui no concelho de Mafra.
1: Sim.
0: E produz eventos aqui para Mafra também.
1: Sim, eu tenho muito orgulho nisso também. E eu vivo em Lisboa, e tenho todo o gosto de vir para Mafra todos os dias, e faço questão que a empresa esteja sediada aqui, e adoro o concelho e adoro participar em tudo o que faça parte do concelho. E pronto, e é isso.
0: E tens colecionado também elogios, tal como a Câmara de Mafra, em certames, em feiras, como o Festival do Pão.
1: Certo.
0: Eu acho que é quase um modelo para outras autarquias, a forma como ele está idealizado e como é concebido, e vocês também têm aí uma responsabilidade nisso, e não só no Festival do Pão, também no Natal na Vila, não é? Que participaram,
1: sim,
0: e
1: sim,
0: fizeram inúmeras coisas aqui para...
1: Tal como para outros clientes, eu acho que tentamos ser problem solvers, que é o cliente aparece-nos com o seu sonho, e nós temos que encontrar forma de fazer tudo o que esteja ao nosso alcance para fazer aquilo acontecer e tornar o sonho numa realidade, e que não é fácil. Basta pensares em pedir uma pequena obra para a tua casa, as dificuldades que são, e os orçamentos que são, e aqui às vezes, muitas vezes com orçamentos baixos, nós temos que fazer milagres, e de um dia para o outro. Mas pronto, é esse o nosso trabalho, e eu penso que temos uma equipa fantástica, e cada vez melhor e cada vez mais completa, que dá resposta e que consegue dar resposta a esse tipo de desafios, e em prazos muito apertados.
0: Pode-se dizer que vocês são os executantes dos sonhos.
1: Exatamente.
0: Portanto, a pessoa, imaginem, vocês fazem tornar realidade aquele sonho que a pessoa teve. A pessoa, a empresa, quem vos contacta. Houve alguém que te inspirou, ou tudo nasceu da tua própria curiosidade?
1: Não, eu tive várias figuras que me inspiram, e sempre tentei entender como é que alguém que é bem sucedido, qual é o segredo que faz a diferença entre...
0: 80% de transpiração e 20% de imaginação.
1: Pronto, com a vida fui aprendendo que é preciso um pouco de tudo, não só talento, especialmente trabalho duro e um pouco de sorte, não é?
0: Tudo faz parte dessas variáveis que nós procuramos para obter o sucesso, não é? E que valores nunca abdicaste de levar contigo, tanto na vida como nos negócios? Há valores dos quais tu não abres mão?
1: Sim, eu penso que eu tenho que gostar, temos que gostar, tanto eu como as pessoas que trabalham comigo têm que gostar do que estão a fazer, porque se trabalharmos só por trabalhar, acho que não faz sentido, e acho que há tanta coisa no mundo que podíamos estar a fazer. Se podemos estar a fazer um Festival do Pão e fazer as coisas com gosto e que faça as pessoas sorrirem e levar os filhos, e nós fazermos parte, termos a nossa quota parte nessa felicidade e nessa partilha de emoções, Eu acho que isso para mim é o fundamental. É...
0: Obviamente que ninguém vive sem dinheiro, mas tu achas que essa realização que sentes nas pessoas é mais importante do que a parte material?
1: Sim, até porque não é fácil fazer dinheiro em Portugal ou fazer lucro em Portugal. Portanto, nós temos que ter algum gosto em correr e correr atrás, mesmo que seja a correr atrás do lucro, que parece estar sempre a fugir, e a solução é tentarmos crescer cada vez mais, mas enquanto mais crescemos, mais parece que o lucro foge. Isto é...
0: Eu tenho um nome para isso, chama-se carga fiscal.
1: Exato. Portanto, é preciso gostar do que se está a fazer e ter orgulho e brilho. Ainda hoje estava a ver um dos nossos funcionários a trabalhar e estávamos a comentar até com o meu pai que notamos que as pessoas têm brilho naquilo que fazem e isso nota-se, os nossos clientes notam, é maravilhoso, tipo, gostarmos do que estamos a fazer.
0: Hoje em dia a FR Santos, qual é que é a estrutura dela? Quantas pessoas é que têm emprego na FR Santos?
1: Neste momento temos cerca de 20 pessoas e que são distribuídas por várias áreas. Temos montadores, temos carpinteiros, temos serralheiros, temos pessoas mais no processo administrativo, coordenadores de projeto. Tenho um diretor criativo incrível, que é o Jonathan, e aproveito para mandar um abraço ao Jonathan, que nos tem também de abrir aqui uma perspectiva artística e criativa que eu...

0: E é o que eu tenho estado a tentar construir nos últimos anos, é rodear-me de pessoas com que eu gosto de trabalhar e que... e que, pá, que sei que temos potencial para fazer tanto, e estou super feliz com isso.
1: Acordas feliz e com vontade de ir para o trabalho todos
0: Sim,
1: os dias.
0: A nossa vida é trabalho, ainda por cima a minha mulher trabalha comigo, nós ainda estávamos a comentar isso há pouco, estamos sempre, sempre de volta do trabalho.
1: Mesmo em casa?
0: Mesmo quando, em casa, sim.
1: Quando conversam, a Cláudia vai-te lembrar com qualquer coisa que faltava ali. A Cláudia já está a rir com esta conversa. Olha, vamos fazer a primeira pausa musical, foste tu que a escolheste, falaste em James e Sometimes.

0: E pronto, já houve o primeiro cartão amarelo da noite. Foi a Cláudia que mostrou ao Filipe, porque o Filipe estava aqui com alguns nervos. Eu já lhe disse que isto é apenas uma conversa, é uma entrevista, mas é em jeito de conversa. E ele ali, quando falou da Maria e da Madalena, trocou ali um bocado as idades. E já agora a Maria tem 17 anos.
1: Exatamente.
0: E a Madalena?
1: 4.
2: Até isso foi o que eu tinha dito.
0: Pronto, posto essa correção, vamos continuar. E agora vamos aqui para um subtema, que é o nascimento de um criador. Costumas dizer que cada projeto começa por uma ideia. Como é que nasce essa ideia na tua cabeça? Quando tens uma coisa

0: abstrato. Alguém te fala em fazer um stand qualquer para um evento. E é uma coisa abstrata. Depois, como é que tu, nesse processo criativo, como é que te vêm as ideias para criares e para fazeres as imagens de 3D?
1: Bom, assim, convém mencionar que grande parte da concepção vem dos nossos parceiros das agências e que nos trazem uma ideia já pré-concebida do que é que pretendem. E agora a questão é como é que tornamos isto realidade, porque passar do papel para a realidade são duas coisas distintas.
0: Era aí que eu queria chegar.
1: E os orçamentos não são infinitos, não é? Mas pronto, e aí entra a experiência também, e quando tenho dúvidas recorro à minha equipa para perceber como é que podemos compor, mesmo a nível construtivo e de materialidades, o que é que faz sentido para aquele projeto e como é que podemos executar. Pronto, e há, mas também temos projetos que agarramos de raiz a processo criativo. Ainda no ano passado tivemos um muito, muito importante para nós. Foi a primeira vez que fomos montar numa feira internacional no estrangeiro e toda a concepção.
0: Em Frankfurt?
1: Sim. E toda a concepção do stand foi feita por mim e pela minha equipa. E foi mesmo do zero e é giro. E pronto, e temos que nos inspirar na marca, não é? Que está por trás. E no que é que já fizeram no passado e o que é que podemos fazer de diferente, sem romper com as suas regras institucionais, não é? Mas pronto, é um processo giro, é um processo criativo e claro, temos que inspirar e inspirar o cliente e ele ver a mesma visão que nós estamos a ver, que às vezes é a parte difícil de se conseguir e depois avançarmos para a construção.
0: Quando tu olhas para um espaço vazio antes de acontecer a montagem de um determinado stand, o que é que tu vês que os outros normalmente não conseguem ver? Consegues imaginar logo aquilo criado, montado?
1: Sim, tentamos ter essa visão até para avaliar potenciais problemas, até problemas de escala e antecipar ao máximo tudo o que possa correr mal, até por motivos de segurança e o que para nós é uma prioridade e tentamos sempre avaliar o melhor que podemos e tentamos fazer visitas técnicas aos espaço antes de, quando nos falam em criar algo para um espaço que nós não conhecemos, nós fazemos questão de ir e ver e tentar conhecer o melhor possível o espaço.
0: E consideras-te mais artista, técnico ou empresário? Se calhar um bocadinho de cada uma, não é?
1: Sim, ultimamente tenho sido mais empresário, mas sim, preciso de um pouco de tudo, até porque numa empresa pequena nós temos que fazer tudo um pouco e dou para mim muitas vezes também a varrer o chão.
0: Tens que fazer um bocadinho de tudo.
1: Claro que sim.
0: É a questão de estares ainda numa fase que não te permite dedicar essas tarefas a outras pessoas. Mas há de chegar à altura em que vais fazê-lo. E o que é que sentes quando um projeto que estava apenas no computador ganha vida diante dos teus olhos? É uma realização cada vez que é um projeto novo?
1: Claro que sim. E é um motivo de orgulho sempre. Especialmente quando o cliente fica feliz, tipo, e partilha connosco que o projeto está fantástico. E isso tem-nos acontecido com alguma frequência ultimamente, o que me tem deixado muito satisfeito e muito orgulhoso, mas nós conseguimos perceber, mesmo que não nos dissessem, nós conseguimos perceber quando uma coisa corre bem e que nos deixa maravilhados com o resultado, porque muitas vezes quando num mundo em que nós fazemos muita coisa pela primeira vez, sempre, constantemente, porque nada é igual de um projeto para o outro, há muita coisa diferente e esse é o grande desafio também para a nossa empresa e conseguir dar resposta, porque muitas coisas que nos estão a pedir nós vamos fazer pela primeira vez e isso acontece muito. Portanto, a gente estamos pela tentativa, porque e muitas vezes não sabemos, até nós não sabemos muito bem como é que vai ser o resultado, e quando o resultado é fantástico, claro que ficamos super orgulhosos, é maravilhoso.
0: As tentativas até para evitar os erros, como tu muito bem descreveste. Qual é que foi o primeiro trabalho que te fez pensar, é isto que quero fazer para o resto da vida?
1: Já não me recordo.
0: Eu lembro-me numa altura em que nos cruzámos-nos várias vezes nas nossas vidas, aquele projeto da Teletona era uma coisa muito grande em Angola, não era?
1: Ah, sim, mas era mais 3D
0: puro construção
1: para arquitetura, sim. Mas aqui Há aqui momentos que me encheram o coração nos últimos 3 anos, queres que diga? Um deles foi agora no último dezembro, um trabalho que fizemos no Mel Arena para a Emotion da Deloitte.
0: Ele agora está a olhar para a Cláudia para ver se ela lhe dá ali algumas dicas.
1: Sim, que me deixou-me maravilhado mesmo, porque eram estruturas enormes, todas penduradas do teto, e criam um livro gigante com um LED wall encastrado, e era tudo assim desafios. Criam uma cabine de uma vidente, foi um desafio tão grande, e tentámos fazer tudo em tão pouco tempo, e ficou, o resultado foi mesmo mágico. E tanto foi mágico que a Emotion, a agência que pensou no projeto e que desenhou e que nos criou como parceiros, ganhou um prémio prata em Cannes, e como reconhecimento do quão especial foi aquele evento, e ficámos muito orgulhosos. Outro foi essa montagem em Frankfurt, também me deixou muito orgulhoso, porque foi a primeira vez que fomos para fora, e eu não tinha a certeza se estaria preparado, se não estaria, e tentei levar tudo ao detalhe, e assim imensos momentos de trabalhos que eu penso assim, realmente é isto mesmo que eu quero estar a fazer.
0: São esses momentos que te gritam aos ouvidos, é mesmo isto, com,
1: sim,
0: é o local certo.
1: Estamos no sítio certo, sim.
0: Depois de mais de 30 anos de experiência, e aqui há que explicar que a EFR Santos não tem esses 30 anos, ela foi formada em 22, mas o teu pai, o Vasco Santos, já tinha por trás um trabalho de criar esses stands para os diversos eventos que vocês promovem. Portanto, depois desses 30 anos de experiência, não só da EFR Santos como do Vasco, porque é que decidiste criar a EFR Santos de Produções?
1: Eu via, ao contrário da minha área, no design, eu senti que tinha chegado ali a um teto, que não havia muito mais para onde explorar.
0: Tu na altura trabalhavas para uma empresa?
1: Sim, e daí avancei para conta própria, mas senti que como freelancer tinha atingido ali um patamar que já não iria muito mais longe, e ao mesmo tempo estava a acompanhar o trabalho do meu pai, e percebia que ele também não estava a conseguir desenvolver muito o trabalho que ele já tinha feito todos aqueles anos, e percebi que tinha um potencial, porque sozinho, claro que ele não conseguiria avançar muito mais do que estava, e percebi que podia ser uma boa considerar criar uma empresa de raiz e dar-lhe todo o apoio no controle financeiro, nos orçamentos, em gerir toda a parte da estrutura da empresa que ele não conseguia. E foi isso que eu tentei fazer em 2022, e criei a empresa também com a minha mulher, e tem sido espetacular.
0: No fundo, fizeram aqui uma sinergia das valências de cada um, não é?
1: Exatamente.
0: Juntaram tudo e conseguiram criar a EFR Produções.
1: Sim.
0: EFR Santos Produções. O que é que encontraste quando assumiste a liderança da empresa? Encontraste um desafio gigantesco.
1: Sim, um desafio gigantesco, que é basicamente um negócio desenhado para a sobrevivência de duas ou três pessoas, não é? Que era o meu pai e dois ou três funcionários, e eu tentei entrar para dar um pouco de escala. Também entrei de fininho e com calma, e sempre com a precaução de, se de facto não desse para escalar, eu também queria deixar pelo menos que ele conseguisse manter o que já tinha conquistado. E então, pronto, nós em poucos meses, com muito poucas alterações nos processos, conseguimos multiplicar o negócio por uma coisa de uma escala 10 vezes maior, em muito pouco tempo. E a partir daí foi reforçar a estrutura, reforçar a equipa, e pronto.
0: E não ter medo do dia seguinte, não é?
1: Exatamente. Medo, com medo vamos sempre.
0: Eu digo assim, medo entre aspas, né? Aquele receio de, será que eu estou a dar um passo maior do que a minha perna permite?
1: Claro que sim, mas até hoje eu tenho um pouco sempre essa sensação. Por trás de todas as minhas decisões, eu tenho sempre o receio de, será que estamos a crescer rápido demais? Será que... mas pronto, é assim, eu tenho que confiar naquilo que estamos a fazer, na equipa que tenho, e isso eu confio a 100%. E sei que se houver uma crise no mundo dos eventos, eu com a equipa que tenho, a gente consegue fazer qualquer coisa.
0: Vamos para mais uma pausa, até por causa dos compromissos publicitários, e voltamos já a seguir.
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0: Can You Hear Me? Sean Levine. Não sei se conhecias esta, Filipe. Vão passar aqui algumas que são fora daquele circuito mais comercial. Vamos voltar à nossa conversa e a próxima pergunta é esta. Qual foi a primeira grande mudança que implementaste na, quando criaste a FR Santos?
1: Houve vários momentos importantes logo de início, mas uma delas eu acho que foi mudar um pouco a cultura, de passarmos, de só nos preocuparmos com a montagem e por exemplo, não ligar a como é que está a arrumação no armazém, como é que está a limpeza, como é que está a organização, porque isso permitiu-me eu alterar isso, a chamar a atenção que nós precisávamos de garantir organização, limpeza sempre, em tudo, deu-me ganhar espaço para produção, por exemplo. Eu organizar o armazém todo, pá, que era um armazém com condições um pouco deploráveis.
0: Durante o jantar falaste disso, não é? Quando chegaste lá, o espaço era um espaço totalmente diferente.
1: É, eu fazia questão de limpar o armazém, aquele de noite, daqueles telhados que entra ar e que deixava cair sujidade durante a noite. Portanto, de manhã já estava tudo sujo outra vez. Mas eu, pronto, eu aí tentava sempre insistir e tentar ganhar espaço. Eu organizar o armazém, por exemplo, consegui dar mais espaço para conseguirmos produzir ali. Isso permitiu-me começar a ter alguém só para começar a focar mais a tempo inteiro em produção. E o meu pai ligava muito mais à montagem do que à produção e quando precisávamos de apoio de produção recorríamos a parceiros e a fornecedores. E eu fiz questão de começar cada vez a plantar mais a semente de nós precisamos de fazer mais produção aqui. E isso levou-nos a hoje, 3 ou 4 anos depois, onde temos uma serralharia própria, uma carpintaria própria, um laboratório onde fazemos impressão 3D, cortes de CNC, trabalhos em LED, e isso deixa-me muito orgulhoso, porque eu sei que isso foi um espaço que eu tive de conquistar. E foi aos poucos, foi devagarinho, mas foi uma grande alteração.
0: Estamos a falar de um armazém com quantos metros quadrados?
1: Temos mais de 2 mil metros quadrados agora, pá, temos umas condições diferentes, já é um armazém mesmo nosso. Quando começámos era um armazém alugado, pá, um pouco deprimente, não vou mentir, escuro.
0: Quanto à entrada do ar, agora já não entra ar, já não tens que andar
1: exatamente,
0: a
1: exatamente. Agora parece que temos consegui desenhar todo o armazém de raiz, não o armazém em si, porque o armazém já existia, comprámos, mas o interior era todo amplo e permitiu-me desenhá-lo e pensá-lo conforme as nossas necessidades e acho que o resultado ficou fantástico. Eu espero que tu nos faças uma visita.
0: Vou fazer, amanhã falo com o Vasco e faço todo o gosto em visitar. O vosso armazém fica aqui também no Conselho de Mafra?
1: Fica, sim, fica aqui ali na zona da Picanceira e num sítio maravilhoso, com uma vista maravilhosa. As nossas janelas todas parecem quadros, parecem pinturas. Eu espero que tenhas a oportunidade de ver isso. Pai, adoro trabalhar ali.
0: Tu já tinhas queda para espaços com grandes vistas. nós trabalhámos juntos um período e tu tinhas um espaço onde nós estávamos, que também era próximo do Rio Tejo, do estuário do Tejo, com uma vista fantástica.
1: É verdade.
0: É para te inspirar, eu percebo que daí vem a inspiração. Houve momentos em que pensaste que talvez estivesses a exigir demasiado da equipa ou de ti próprio?
1: Sim.
0: Porque é difícil uma pessoa perceber quando está a montar uma coisa de raiz. Será este o caminho certo? Será que eu estou a ser demasiado exigente comigo ou até com os outros?
1: Sim, e não numa empresa como a nossa não há um espaço para tu teres alguém a trabalhar que pensa que pá, não gosto do que estou a fazer, estou lá das 9 às 6 e acabou. E não é mesmo possível. Nós temos que ser fanáticos por trabalho e fanáticos pelo que estamos a fazer e claro que eles, todos os funcionários devem ser recompensados, mas por exemplo nós na área dos eventos é muitas horas extra, não temos horários fixos, porque podemos ter montagens à noite, amanhã é uma desmontagem no Porto, depois é no Algarve, depois
0: pode
1: é
0: ser
1: no
0: ao fim de semana, pode ser ao
1: fim de semana, exatamente. Feriados para nós, por exemplo, eu e a minha mulher não tivemos férias, já não lembro a última vez que tirámos férias, no ano passado não tivemos férias, feriados também é difícil, porque pronto, este mundo dos eventos é assim e tem que ser mesmo por gosto. E claro, numa empresa pequena, É normal que numa empresa com 200 funcionários que as coisas funcionem de uma forma mais tranquila. Agora, numa empresa pequena, temos que lutar mais, temos que correr mais. Mas eu penso que os meus funcionários percebem isso e percebem que para nós ganharmos o nosso sustento temos mesmo que lutar e marcar a nossa presença. E claro, eu tenho estado sempre a apostar em crescimento, não é suposto ser sempre assim. Temos estado a crescer, a equipa tem estado a crescer, as condições têm melhorado bastante, desde veículos a máquinas, equipamentos, a segurança, a tudo. E claro, eu espero que daqui a 3 anos não estarmos no mesmo sítio, não é?
0: Sabes que eu já tive aí nessa cadeira um entrevistado que dizia: eu hoje sou uma pessoa diferente, nós não somos iguais ao que éramos há 10 anos, há 20 anos. Portanto, nós somos um produto de uma evolução contínua. Estamos todos os dias a aprender das nossas vidas e o último dia em que aprendemos é o dia da despedida, em que partimos para o outro lado. Portanto, eu acredito que agora o que é para ti um desafio, porque ainda estamos aqui numa fase, já não é inicial, mas ainda faz parte desse início, depois daqui a uns anos os desafios vão ser outros e mais exigentes. Portanto, não vão ser sempre iguais.
1: Claro que sim, acredito nisso.
0: E acredito noutra coisa, que é que tu não tenhas 2 dias iguais, nem tu, nem a Cláudia, nem todos os que lá trabalham.
1: Exatamente, mas isso é positivo. Isso é muito positivo.
0: Portanto, não há aquela rotina fixa.
1: Sim. E tenho, por exemplo, pessoas com que eu às vezes peço para ficar no armazém alguns dias, e começam a ficar cansadas de querem rua. Outros, epá, todos os dias são diferentes e são giros. E sim, eu acredito nisso que estás a dizer. E eu acredito que já vivi várias vidas diferentes nesta vida. Tenho memórias minhas do Filipe o surfista, Filipe o artista 3D.
0: Eu tenho boas memórias do Filipe o surfista. Muito boas.
1: Mas é isso.
0: Ir a Ribeiradilhas, comer um hambúrguer num barracão. Hoje esse barracão é uma coisa toda chique e XPTO.
1: Ah, está muito diferente.
0: E do Vasco Santos, uma vez haver um evento lá e o parque estar fechado, e o Vasco ter mostrado um cartão e disse: mas você sabe com quem é que eu estou a falar? E o senhor da segurança deixou-me passar. Portanto, eu tenho histórias magníficas.
1: Com um cartão de estacionamento, para fazer-se passar por um vereador da Câmara.
0: Exatamente. Ainda bem que nenhum vereador nos está a ouvir agora. Quando percebeste que o rumo da empresa tinha mudado definitivamente?
1: Percebi logo cedo. Percebi logo no decorrer do primeiro ano. Percebi que as alterações estavam a ter efeitos profundos e pequenas sementes que plantámos logo de início estavam a dar frutos cada vez maiores, e percebi que tinha sido uma mudança drástica, mas também percebi que eu sou muito ambicioso, mas que tudo precisa do seu compasso de tempo, e ainda bem que eu, parece que com esta idade já o meu temperamento está para aí virado, que é, tenho muito mais calma e consigo esperar. Consigo plantar uma ideia e deixá-la florescer e dar-lhe tempo para crescer. E claro, é assim, eu trabalho com pessoas, e por exemplo com o meu pai, não são pessoas fáceis de grandes mudanças rapidamente, e então eu dou tempo às coisas para acontecerem, e tem sido bom. E consigo ver, e as pessoas conseguem ver, e o meu pai consegue ver o quão positivas têm sido essas alterações e o quanto estão a afetar as nossas vidas e a nossa empresa. E pronto, estou super entusiasmado.
0: Vamos entrar agora num capítulo que é o capítulo de liderar pessoas, que é uma coisa que eu faço não por vontade minha, porque a vida me impeliu a fazê-lo há 26 anos. Passei do outro lado em que era liderado para liderar. E estar dos dois lados da barricada permite-nos ter uma vista mais ampla do que é a exigência para quem é comandado e da exigência para quem tem que comandar. Tu costumas dizer que cada colaborador deve olhar para o trabalho como se fosse o cliente final. Como é que se ensina isso? Há alguma forma de ensinar isso? É manter um espírito grande de grupo, não é?
1: Claro. Não é fácil. Não é fácil liderar pessoas e lidar com pessoas, e todas as pessoas têm o seu feitio e a sua maneira de estar, e a relação entre patrão e empregado tem sempre ali uma linha. Pronto, que é assim, é normal que não é uma relação completamente aberta, mas deve ser uma relação honesta. E eu trabalhei para alguém durante 8 anos, que foi o seu braço direito, e dei o meu melhor, e eu sei o que é dar o meu melhor para uma empresa e para alguém, que de um negócio que não é meu, E o que é não ser recompensado ou ser recompensado, ou pequenos gestos e atitudes que nos fazem repensar a nossa vida e estamos no sítio certo. E eu tento não fazer isso com os meus, eu tento ser para eles como eu gostaria que fossem para mim e como eu gostaria que tivessem sido para mim no passado. Eu acredito plenamente que nós devemos ser excelentes naquilo que fazemos, ou devemos tentar apontar para a excelência, seja no trabalho que for. E acho que todo o trabalho tem sua beleza, nem que seja lavar escadas. Acho que se eu lavasse escadas, eu faria esse trabalho com dignidade e tentava ser o melhor lavador de escadas do mundo, mas esperava ser recompensado por isso, e ser bem pago por isso, pelo menos de forma dentro da realidade, não é? Do negócio em que estamos. Temos que entender que não jogamos para um clube, para um Real Madrid, se calhar estamos a trabalhar para uma loja no centro comercial, pá, e são universos diferentes e são ordenados diferentes. Mas agora, se damos o nosso melhor, devemos ser efetivamente recompensados. E sim, é isso que eu tento passar para os meus funcionários, e tento recompensá-los.
0: Sabes como é que se define isso numa palavra? Profissionalismo. Vamos fazer mais uma pausa. Vamos fazer uma pausa musical com American Blood dos Dead Poets Society.
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0: Então, espero que estiveram Dead Poets Society com este American Blood. E voltamos à conversa com o Filipe Santos, da FR Santos Produções, para te perguntar o seguinte, Filipe: o que procuras numa pessoa antes mesmo de olhares para o seu currículo? Isto quando vais contratar alguém?
1: É a vontade.
0: E o espírito daquela equipa não alterá-lo também conta de alguma forma ou não?
1: Sim, eu vou dar um exemplo. Por exemplo, como é que iniciámos a parte da serralharia, que era algo que estávamos sempre a pedir fora. Contratámos estava a entrevistar um funcionário e ele falou-me a determinada altura que sabia soldar. Mas ele estava a ser interessado para ser montador, para fazer montagens. E eu perguntei-lhe: aceitarias o desafio de... Eu tenho aqui uma máquina antiga de solda que eu nem sei se funciona, mas gostava de agarrar nela contigo e tentarmos começar a fazer qualquer coisa. E ele disse-me que sim, e que estava entusiasmado por tentar. Então agarrei nele, fui aqui à Coprela em Mafra e comprámos as peças que faltavam à máquina para pôr aquilo a funcionar outra vez. E eu começou numa tentativa. Hoje eles fazem
0: ele ainda
1: está,
0: né,
1: comigo hoje, mas já com mais ajuda também, mas fazemos coisas incríveis de serralharia, e que tudo por vontade, pura força de vontade, e montámos. Já temos máquinas para tudo, de corte, de solda, para dobrar tubos. Depois eu fui investindo nele e na oficina, e foi espetacular. E lá está, é um desses trabalhos, o da Deloitte que eu estava-te a falar. Foi um imenso trabalho de serralharia e ficou incrível. E outros que temos feito espetaculares, e tudo por... Mas é isso, quando estou a entrevistar alguém, é ver vontade de vencer. Alguém que queira sustentar a família e construir uma vida, e saber que pode contar com a empresa com que trabalha, que pode contar com isso para construir a sua vida.
0: E vestir a camisola da FR Santos.
1: Isso. E seja da FR Santos, seja de outra empresa qualquer, pronto, eu também sempre fui assim, sempre tentei ser assim, mesmo quando ia às entrevistas para trabalho, sempre tentei mostrar que tinha garra para lutar pela empresa que me estava a propor, e fiz e dei o meu melhor sempre.
0: Preferes alguém com muita experiência ou alguém cheio de vontade de aprender?
1: Essa é uma pergunta,
0: lixada.
1: Difícil, e depende muito de pessoa para pessoa, não é? Mas claro, ter uma pessoa com muita experiência e com pouca vontade de vencer, também não ganhas muito. Se calhar prefiro sim o com menos experiência e com muita vontade, porque aí eu sei que podemos tentar tudo e que ele vai estar disponível para tentar. Sim, eu se calhar aí optaria pelo... Se a pessoa experiente, claro, não mostrasse ser uma pessoa proativa, não é?
0: E qual é que foi a maior lição que aprendeste até agora enquanto líder?
1: Tantas... Deixa-me pensar.
0: Uma ou várias que acho que são importantes. Uma já disseste ainda agora, pronto. É procurar pessoas com, no fundo, com iniciativa, não é?
1: Claro, claro. Mas que estava aqui a tentar pensar na...
0: Outra que me falaste ao jantar foi: vai com receio, mas vai. E tu foste à procura de aumentar a empresa, conseguiste.
1: Sim,
0: ela está,
1: sim,
0: em franco crescimento.
1: E essa questão também de podemos ser cautelosos, mas se queremos avançar, vamos ter que tomar decisões que vão envolver risco. Aliás, tudo que... A recompensa está sempre associada a algum risco. E quanto maior o risco, maior a recompensa. E isso é um equilíbrio às vezes difícil de encontrar. Mas a verdade é essa, e isso revela-se em tudo, e no mercado financeiro. Tudo o que envolve risco envolve recompensa. E por muito cauteloso que eu queira ser, há decisões que têm que ser tomadas nos momentos certos. E temos que ter coragem de as tomar.
0: Como é que tu reages quando um colaborador teu falha?
1: Eu neste momento tento tento não ser emocional a lidar com funcionários. Esse para mim é outra lição que eu tive que aprender com o tempo, que é todas as pessoas têm a sua vida e têm os seus problemas, e nós nunca sabemos se estamos a apanhá-los num dia bom ou mau. E eu acho que uma empresa, se começa a tornar uma empresa séria, tem que ser um pouco mais fria, não pode ser muito reativa, e deixar esperar e ter procedimentos metidos para quando os funcionários falham, como é lógico, haver já procedimentos implementados para lidar com essas falhas. E vou-te dar um exemplo. Por exemplo, nós tivemos um caso de um funcionário que teve uma falha gravíssima em que devíamos ter agido e não agimos, e acabou por nos dar problemas mais tarde, tudo porque não tivemos a coragem de agir no momento certo. Não é bem a coragem, tivemos pena, é bom rapaz, e só que
0: foram condescendentes.
1: Exatamente. E eu penso que, por muito, eu gosto de todas as pessoas que trabalham comigo, e nada tem a ver com nada, mas acho que profissionalismo é profissionalismo, e nós devemos estar atentos, seja nas coisas boas como nas coisas más, e de igual forma, tipo, se for mau, devemos reagir ao que é mau e ter procedimentos implementados para reagir a isso, e se for bom, também termos os mesmos procedimentos para recompensá-lo do que foi mais além até do que as suas obrigações.
0: E quando és tu que falhas, Filipe? Como é que tu te cobras a ti próprio?
1: É uma tortura.
0: Eu sei o que é isso, que eu sou perfeccionista, e é uma pescaria ser perfeccionista, porque eu acredito que a perfeição está para nós como a linha do horizonte. Tu nunca a alcanças, mas ela está lá. E acredito, quando eu acredito nisso, penso que fico mais perto dela, e depois cobro muito mais a mim se eu falhar do que alguém que trabalhe para mim. Porque claro, aprendi várias coisas também, como tu estás a aprender. Uma delas é não chamar a atenção da pessoa ou com outro grupo de pessoas presentes, isola para a tua defesa e para a defesa daquela pessoa, e fala com ela em privado.
1: Claro.
0: E depois bastava uma explicação de outra pessoa e estava tudo esquecido. Quando era eu, não, a coisa ia para casa comigo a pensar: meu Deus, como é que eu fui capaz de falhar? Por isso é que eu te pergunto como é que tu lidas com as tuas próprias falhas.
1: É uma tortura, e às vezes até há falhas que ainda há dias houve uma estrutura nossa que teve ali uma falha numa solda, que era uma coisa impossível de ver, excepto a pessoa que fez, que até já não trabalha connosco, por coincidência, mas mesmo assim é uma tortura. Nós ficamos a pensar: o que é que eu poderia ter feito para evitar isto ter acontecido? E tudo bate nos procedimentos. Tem que haver procedimentos para tudo e mais alguma coisa, porque não é. Há coisas que mesmo. Que não há uma resposta fácil. Temos que ir criando procedimentos para que as coisas não aconteçam de determinada forma, e que os passos sejam verificados, e porque chega uma altura que nós não podemos não conseguir ver o problema quando ele está lá escondido.
0: E vamos nos despedir da primeira hora de emissão. Eu costumo dizer aos meus entrevistados que aqui o tempo voa, literalmente assim. Já passou uma hora, devíamos ter umas quatro de emissão, que era para podermos conversar aqui com mais calma. Mas voltamos depois do sinal horário. As despedidas ficam com os acordes de uma música de Halsey, que é Control, e é sempre preciso ter muito controlo.

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2: Cá estamos nós para a segunda hora de emissão de Suspeitos do Costume, um programa de, com apresentação de Vítor Correia. Hoje o tema é Eventos com a FR Santos e temos connosco o Filipe Santos, que é o responsável desta empresa, uma empresa que se dedica então aos eventos e à construção de stands para esses eventos. A segunda hora de emissão, musicalmente, vai abrir com os Dexter and the Moon Rocks e este Sad in Carolina.

0: Depois da abertura musical, retomamos a conversa com o Filipe Santos, da EFR Santos Produções. E agora entramos aqui num subcapítulo que é o segredo do crescimento. Em apenas 3 anos, a empresa cresceu de forma extraordinária. Qual é que foi o verdadeiro segredo? Se é que existe um segredo por trás disso?
1: Olha, foi dedicação, mas não foi só dedicação minha, foi de toda a gente. Do meu pai, da Cláudia, dos nossos funcionários. Eles entenderem o sonho e a visão de fazer algo mais, crescer. E toda a gente se esforçou, todos deram o seu máximo. E esse resultado vê-se de ano para ano. Cada vez somos maiores, cada vez somos mais fortes, cada vez somos mais perfeccionistas. E os resultados são cada vez melhores. Ainda ontem à noite recebi uma chamada de um cliente nosso, de um stand que tínhamos entregue ontem. E eu até pensei, bem, será que há algum problema com o stand para me estar a ligar agora de noite? E era só para nos dar os parabéns e dizer que estamos ao nível dos melhores. Isso deixou-me muito orgulhoso, porque não é fácil. São muitas variáveis em produção e em montagens. Há muita variável que pode correr mal, e ter de tentar controlar todas as variáveis para que o processo seja tranquilo é difícil, mas penso que conseguimos construir juntos uma equipa que consegue estar preparada para a maioria dos desafios.
0: Agora despertaste em mim uma recordação. Eu, por várias vicissitudes, tive um restaurante que depois transformei em hamburgueria e não quis fazer mais uma. Era uma hamburgueria diferente. E um dia estou do lado de cá do balcão e alguém pergunta, estavam duas senhoras já de alguma idade, sentadas, e ela pergunta para quem estava dentro do balcão assim: o responsável da loja está cá? E a primeira ideia que me veio à cabeça foi má. Como tu, quando foste contactado agora, pensaste logo no pior. Eu pensei, meu Deus, o que é que será? Mas lá disse um bocado a medo, sou eu. E a senhora disse, então pode chegar aqui. E eu lá fui, pé da mesa, e ela diz-me assim, olha, era só para lhe dizer que eu comi aqui uma mousse de pistache, o que foi a melhor sobremesa que comi na minha vida. E eu, ufa, eu pensei.
1: Surpresa.
0: Eu pensei, opa, coisa boa, eu vinha à espera de alguma. Nós pensamos às vezes no pior, mas nem sempre o pior acontece, ainda bem que não é que é assim, e que há reconhecimento pelo trabalho que vocês têm feito. Porquê é que apostaste tanto na produção própria? Achas que era a primeira medida que devias tomar para o crescimento da empresa?
1: Sim, porque não tem só a ver com o lucro ou gastamos em fornecedores, que também é importante, mas tem a ver com os tempos de resposta. Se tu tentares fazer uma mesa de ferro ou um móvel em madeira e fores aqui uma empresa da zona, é normal que as coisas demorem tempo. E isso na nossa área é uma coisa que temos que combater. É tudo para amanhã. É inacreditável. Nós às vezes recebemos e-mails com pedidos de orçamento de um evento que vai acontecer daqui a 4 dias, e ainda tem que se montar paredes e tem que se fazer o stand todo ainda. E ainda estamos na fase do orçamento. Portanto, se eu tivesse que contar só com fornecedores, que nós também temos e também contamos, e que tentam nos dar o máximo de prioridade possível, mas é normal que isso também tem limites, não é? Portanto, é bom nós termos capacidade de resposta própria, porque senão seria... Eu diria que 70% dos trabalhos que fizemos este ano seriam impossíveis de fazer de outra forma. Se eu tivesse que recorrer só a fornecedores externos, eram impossíveis de fazer, exatamente por causa dos timings.
0: O investimento em tecnologia tem sido feito e tem mudado a empresa? Há essa preocupação?
1: Claro que sim. Uma das grandes mudanças que fizemos no ano passado foi, por exemplo, adquirir uma CNC.
0: Agora, para quem está a ouvir e não sabe o que é uma CNC...
1: É uma máquina de corte, uma mesa, não é? Onde pomos uma chapa de madeira, uma chapa de acrílico.
0: E ela é comandada por computador?
1: Exatamente. Nós fazemos o desenho no computador e ela corta. E por exemplo, para fazer peças redondas, ondas e cortes de letras, e seria muito difícil fazer de outra forma. E nós, quando comprámos o equipamento, foi uma aposta que eu fiz no ano passado, e também estava receoso, será que eu vou conseguir rentabilizar? E mudou substancialmente o nosso negócio. É muito mais rápido, conseguimos fazer coisas internas que seriam impossíveis de fazer de outra forma. Ainda agora fiz um stand com as paredes, têm rasgos para LEDs, têm letras em acrílico iluminado. iluminadas, tem nichos redondos, e tudo isso é feito com base naquela máquina. Aquela máquina que corta-nos as peças todas da forma que nós precisamos e montamos, e foi um investimento brutal. E não é só a CNC. E, por exemplo, eu sei que não é uma questão tecnológica, mas, por exemplo, o investimento que fizemos em carrinhas, por exemplo, para nós foi uma coisa brutal. Porque
0: sim, porque vocês têm a parte logística, não é? De montagem.
1: Isso, quando eu entrei, meu pai tinha uma carrinha ou duas, pá, já da idade da pedra, que quando tínhamos uma montagem no Porto não sabíamos se chegavas ao Porto. Tínhamos que subir numa subida, íamos a 40 e
0: tinham que pedir, olha, sai e empurra.
1: Exatamente, era, quase, mesmo, quase. Era mesmo quase assim. E claro, é um investimento que nos preocupa sempre. Mesmo logo de início, foi uma das primeiras coisas que fiz, foi adquirir carrinhas, e pá, é sempre um investimento um pouco assustador, mas que teve logo uma rentabilização imediata, e sabes que traz benefícios para as empresas, especialmente uma empresa como nós, que paga tantos impostos. Mas é esse tipo de alterações que, lá está, nós vamos com receio, mas temos que tomar decisões nos momentos certos, e depois vemos que foram decisões fantásticas e que nos dão imensos benefícios, e que a empresa hoje não poderia ser o que é se não tivéssemos tomado essas decisões nas horas que tomamos e nas que vamos ter que tomar ainda para aqui à frente, não é?
0: O que é que significou adquirir instalações próprias com mais de 2 mil metros quadrados? Eu sei que ao jantar tu e a Cláudia explicaram que o processo não foi fácil, porque tinham que requerer financiamento da banca.
1: Claro.
0: E naquela altura havia um problema, que era os poucos anos de atividade da empresa, que não permitiam ter algum histórico em algum banco, e eles vivem muito os históricos, os bancos.
1: Claro.
0: Portanto, esse início, o que é que significou adquirir essas instalações próprias com essa área? Significou que vocês tiveram que dar muitas voltas.
1: Claro que sim, foi uma corrida.
0: E ser muito resilientes, não é? Para conseguirem.
1: Nós reconhecemos logo à partida, quando visitámos o espaço pela primeira vez, o potencial. E eu olhei para o meu pai e vi que, mesmo o meu pai, que é mais cauteloso do que eu, bem mais cauteloso do que eu, percebeu também o potencial que o espaço tinha e o que poderíamos construir neste espaço. E quando eu senti isso, eu estava um tio connosco presente na altura, que disse: eu sinto que este espaço vai ser vosso. E eu também senti o mesmo, eu senti que este espaço vai ser nosso, e corri muito para o conseguir ter. Foi ali um conjunto de coincidências felizes e busca. Tentei encontrar o banco certo para nos dar apoio, e que entendesse o nosso negócio, e que entendesse que, apesar de termos pouco tempo de atividade, já temos alguma faturação, já temos provas dadas de que temos capacidade para levar isto em frente, e encontramos um parceiro no Banco Montepio que acreditou em nós e nos ajudou, e eu vou ficar sempre agradecido, e temos dado provas que foi um bom investimento para nós. Terem investido em nós também foi um bom investimento para eles.
0: Hoje olhas para a empresa e ainda consegues acreditar em tudo o que aconteceu em tão pouco tempo? Porque 5 anos não é muito tempo. Eu tenho a minha empresa, uma das três que eu tenho, as outras duas estão sem atividade, mas aquela que tem atividade, eu tenho-a há 25 anos, vai a caminho de 26. Portanto, 5 anos eu considero que ainda é uma fase quase de arranque, não é?
1: Exatamente. Se por um lado parece que eu tive muita calma nas decisões que tomei, e entre decisões, também parece que o tempo passou a correr. E eu estou ansioso pelos próximos 5 anos, não vou mentir, porque estamos quase a chegar, ou já passámos aquilo que eu... Os meus sonhos mais ambiciosos de quando começámos, já os ultrapassámos, e agora está na altura de começar a construir um novo sonho, e onde é que vamos a seguir?
0: Repensar os passos seguintes, ou pensar os passos seguintes. E agora vamos entrar nos bastidores, que é outro subtema que eu imaginei aqui para a nossa conversa. Conta-nos uma história de bastidores que nunca esqueceste nestes 5 anos de existência da EFR Santos.
1: Deixa-me pensar.
0: Ou então vai pensando nela e depois já nos contas.
1: Ok.
0: Qual é que foi o prazo mais impossível que tiveste de cumprir?
1: Isso é uma pergunta. Olha, agora, vou dar um exemplo.
0: Falaste nunca com 4 dias tinhas de ter tudo pronto?
1: Exatamente, nós tivemos um caso que era fazer. Como é que se chama aquele festival em Lisboa? do que é de Natal. Mas pronto, pediram-nos dois cafés, montar dois cafés e iguais.
0: Espera aí que a gente pede ajuda à Cláudia. Olá, Cláudia, boa noite.
2: Boa noite.
0: Diz aí como é que se chama.
2: Wonderland.
1: Wonderland.
0: Obrigado, Cláudia.
1: E pediram-nos para fazer dois cafés para esse festival, da mesma marca, todos com balcões, com acrílico, com móveis atrás. E eu tenho a ideia que nós, na verdade, nós íamos construir tudo dentro de dois módulos e nós recebemos os módulos, tipo, dois dias ou três antes do evento e pá, foi uma correria e foi impressionante. Móveis, pinturas, LEDs, balcões com acrílicos, foi assim uma loucura que eu fiquei, até eu estava pasmado de como é que conseguimos, porque isto é mesmo assim, é todo um processo de orçamentos, de entrega. Por exemplo, aqui estamos à espera dos módulos e quando nós já nos comprometemos, na nossa empresa não existe aquela coisa de, ah, não vai dar. Vai ter que acontecer de uma maneira ou de outra, vai ter que acontecer e aconteceu e eu fiquei pasmado. Esse da Deloitte que eu estava a te falar também foi o prazo, mas a verdade é que este ano tem sido tudo
0: para o dia de ontem.
1: Tudo para o dia de ontem.
0: Olha, queremos fazer ontem. Já estiveste a minutos da inauguração de um evento sem saber se tudo iria correr bem? Deve acontecer muitas vezes isso.
1: Sim, há coisas que vão ali mesmo ao limite. O ideal é, há dias de montagem, há dias de evento e as duas coisas estão bem definidas. Outra coisa é o evento estar prestes a começar e ainda estarmos em acabamentos e isso é assustador, mas acontece e quando acontece, porque assim, há muita coisa que, por exemplo, estamos a montar um trabalho, se um cliente, é a mesma coisa que tu me pediste para remodelar a tua casa de banho e vais chamar a tua família para ver a tua casa de banho, mas no dia que eles vão chegar, tu lembras-te que a sala também tem ali um buraquinho, que a tua família vai lá à casa, vai ver o buraco, então devíamos corrigir o buraco, e pronto, e nós vamos corrigir e corrigimos o buraco e resolvemos.
0: Vocês acabam por fazer o que vos pedem.
1: Exatamente, temos que resolver qualquer problema que haja no local. E esse acho que é um grande. Na verdade, é a nossa mais-valia da nossa equipa, é estarmos preparados para isso e nunca voltarmos costas a um problema ou um desafio que o cliente tenha, mesmo que seja de última hora. Nós tentamos sempre dar resposta e ser o mais prestáveis possíveis.
0: Houve algum projeto, Filipe, que te tenha tirado verdadeiramente o sono?
1: Sim, é isso.
0: Tenhas chegado a casa e não conseguias dormir, tu e se calhar a Cláudia, os dois.
1: Sim, há um projeto giríssimo que fizemos no ano passado, que para nós foi muito.

0: foi um grande desafio e eu queria mesmo foi o tipo de trabalho que eu queria mesmo brilhar e dei o meu melhor e fiz o desenho e pensei em todas as estruturas e nas madeiras e usámos tudo o melhor que nós sabemos fazer de carpintaria foi usado naquele trabalho. Mas
1: estava bestial, eu vi as fotos e estava incrível.
0: Lindo, ficou mesmo. E agora estão no Rock in Rio, como é uma escala ainda maior, parece que o stand ainda brilhou mais, ficou mesmo fantástico. E claro, esse de Frankfurt também, não vou mentir, tirou-me o sono, porque não, como não é uma coisa que foge do normal e que é uma logística muito maior, e estamos longe de casa, se alguma coisa correr mal ou precisarmos da nossa oficina, não é possível. Então, aí sim, vou-te dizer, foram meses a dormir mal.
1: Tu confidenciaste-me ao jantar que nesse de Frankfurt, eu não sei para que empresa é que era, não sei se queres dizer, se não queres.
0: Sim, posso dizer, foi para a OV1 e para o nosso parceiro Range of Colors.
1: Nesse tanto, tu disseste uma coisa muito importante que denota também que da tua parte há método naquilo que fazes, que é, tu preocupaste em que o stand fosse todo montado cá. Sim. Para teres a garantia de quando chegassem a Frankfurt na Alemanha, a montagem ia bater certa e não havia nenhum imponderável.
0: Sim, isso é uma das coisas que eu tentei implementar, foi quando são stands complicados tentar que haja uma pré-montagem, ou seja, montamos o stand todo no nosso armazém antes da montagem propriamente dita. Isso implica, isto tem custos, isto, estamos a montar a mesma coisa duas vezes, mas dá-nos uma tranquilidade e conseguimos antecipar problemas, o que corta custos, porque problemas nas montagens têm custos muito maiores do que se forem detectados logo nas nossas instalações. Mas sim, esse trabalho da OV1 foi um trabalho com muito método e começou, nós montámos em outubro e eu comecei a pensar nele em fevereiro.
1: Qual é que foi o maior susto profissional da tua vida até hoje? Tiveste assim algum susto?
0: Sim.
1: E que possas partilhar, não é? Desde seja alguma coisa que possas partilhar connosco.
0: Há sempre coisas que, como eu estava a dizer, como fazemos muita coisa pela primeira vez, às vezes nem é tanto susto, é medo. Como estamos a fazer as coisas, às vezes estão no limite e tão perto do prazo de entrega, há sempre um medo muito grande que nós prevemos que vá tudo correr bem, mas e se correr mal? E vai haver tempo a voltar atrás, porque há decisões que nós tomamos que não há volta a dar. Se chegarmos à altura, quando a estrutura for montada, se não tiver bem feito, vamos falhar. Graças a Deus ainda não nos aconteceu, mas é claro, é assustador sempre.
1: Vamos para uma pausa musical e esta é o Dictative, Filipe. Chama-se Guru, dos The Edgefest Collective.

0: Cá estamos nós para retomar a entrevista com o Filipe Santos da FR Santos Produções. Teve direito a uma dedicatória do guru dos The Edge Fest Collective. Ele que é um guru aí dos 3D, dos desenhos em 3D, e esteve na gênese da criação da FR Santos, isso, e também o trabalho do Vasco Santos. E agora, eu proponho a falarmos sobre Mafra e os grandes eventos, não estivéssemos nós na Rádio do Conselho de Mafra. A FR Santos tornou-se uma presença importante em alguns dos maiores eventos na Vila de Mafra, no Conselho de Mafra. O que é que representa isso para ti, Filipe?
1: É importante, não é? A nossa empresa está sediada aqui em Mafra e termos uma presença neste tipo de eventos é uma maravilha. Aliás, eu acho o Festival do Pão uma referência para outras câmaras, porque acho o festival fantástico e acho que nota-se isso na adesão das pessoas e a quantidade de pessoas que teve, que tem estado nos últimos anos e que marca presença. Eu nem sei quantas é que tiveram este ano, mas também presumo que tenham sido...
0: Foram muitos bastante. Melhores. Eu tinha aqui essa pergunta, tu antecipaste, dizia: o Festival do Pão é muito mais do que um evento, faz parte da identidade do concelho. E o que é que sentes quando sabes que a tua equipa ajuda a construir um espaço onde milhares de pessoas criaram memórias? Referindo-me a esta última edição do Festival do Pão.
1: É ótimo e é engraçado que na época, na altura em que se fazem as montagens, nós fazemos parte deste concelho e acaba também por ser aqui um mundo pequeno em que os nossos fornecedores, as pessoas com que nos cruzamos no dia-a-dia, sabem que estamos a fazer a montagem para o Festival do Pão e contribuem à sua maneira e ajudam, e os fornecedores onde vamos buscar material e comentam connosco como é que está a correr, e é giro, faz-nos dar um sentido de comunidade.
0: Todos vemos as estruturas prontas quando chegamos ali ao Jardim do Cerco para ver o Festival do Pão, mas raramente imaginamos o enorme trabalho que existe antes da abertura. O que é que nunca se vê nos bastidores do Festival do Pão? Aquela azáfama de montar aqui.
1: Claro, claro.
0: Falta um parafuso a colar.
1: São muitos dias de montagem e de esforço e de amor à camisola também, amor à Mafra, e para tentar que tudo corra pelo melhor. E claro, não queremos falhar da nossa parte. Há todos os outros fornecedores que também fazem, que contribuem para este festival, e nós queremos fazer a nossa parte o melhor possível e que as nossas estruturas fiquem mais bonitas possível. E a padaria, não sei se reparaste, na padaria que tem sido sempre um desafio giro estes últimos anos, e pronto, e todas as outras estruturas que fazemos que ficam sempre lindas. E este ano fizemos com tecidos amarelos, que foi uma opção da Câmara, que acho que ficou espetacular, aquelas riscas amarelas nas banquinhas e nas saias das bancas, deu uma grande graça às estruturas.
0: Há algum momento especial do Festival do Pão em que gostes de parar, olhar à tua volta e pensar: foi isto que ajudámos a criar?
1: Sim, epá, e eu adoro o Jardim do Cerco, e adoro aquela zona, e casei-me no Convento de Mafra e tirámos fotografias no Jardim do Cerco, e estar ali rodeado já daquele ambiente tão bonito, e depois todo decorado para este festival, é sempre um momento para mim bonito, e eu faço questão de filmar para guardar algum registro do que fizemos no Festival do Pão, e que aliás é um registro que temos no nosso site e que gostamos de mostrar aos nossos clientes, porque é um festival muito bonito.
0: O Natal chegou à vila, transforma Mafra num lugar mágico, isto durante o Natal, no mês de dezembro. O que é que representa para ti participar na construção desse ambiente que encanta crianças e adultos?
1: É tal como o Festival do Pão, qualquer desafio que venha da Câmara de Mafra para nós é um desafio a ser levado a sério e para fazer com gosto. Este ano, este Natal, penso que foi o primeiro ano que fizeram no espaço em que foi, e com uma pista de gelo, e gostavam de ter uma decoração natalícia gira, e pedi ao nosso diretor criativo para fazer algumas esculturas em esferovite de boneco de neve, dos soldadinhos. Também nos lembrámos de fazer umas estruturas metálicas em formato edifício, e forrámos com tecido impresso que fez fez o backdrop do palco, dando uma ideia de Vila de Natal, que também ficou muito gira, com a casinha do Pai Natal e com aqueles recantezinhos todos com o Balões. É muito giro. É giro, e qualquer desafio que venha da Câmara de Mafra nós estamos dispostos a aceitar.
0: Quando vês uma criança maravilhada com a decoração de Natal, ou uma família a tirar fotografias num espaço criado pela tua equipa, o que é que sentes?
1: Sinto felicidade, e aliás, não é qualquer família. Eu faço questão de levar a minha, e sei que os funcionários da nossa empresa também levam as deles, inclusive o nosso diretor criativo, que comentámos isso no Natal, que ambos tínhamos ido lá em dias diferentes com as nossas famílias para tirar fotografias e para as crianças partilharem desse momento, e é positivo e é bom, e é, lá está, é daquelas coisas que nos fazem sentir que estamos no momento certo e no sítio certo.
0: A tua filha, a Madalena, gostou?
1: Claro, adorou.
0: Ficou que encantadas, todas as crianças estavam encantadas com o Natal. Chegou à Vila, uma organização daqui da Câmara Municipal de Mafra. Entre o Festival do Pão e o Natal Chegou à Vila, qual foi o maior desafio logístico que enfrentaste? Eu venho sempre com estas perguntas aqui, já ficamos a pensar numa ali.
1: Perguntas difíceis, não é? Eu acho que tem sido, eu acho que ali um dos grandes desafios, ou que mete sempre um bocadinho mais medo, é a padaria, porque eu sei que é uma estrutura de referência para o festival, e gostamos sempre, ela segue sempre as mesmas linhas, mas é sempre construída completamente de raiz e do zero, para dar aquele efeito, e nós nunca sabemos muito bem, ok, será que este ano vai ficar com a mesma graça que tinha no ano passado, e eu acho que sim, que tem funcionado sempre muito bem.
0: Estes eventos exigem criatividade, rapidez e muita capacidade de adaptação. O que aprendeste com eles que hoje aplicas em todos os projetos?
1: É que não interessa muito a escala, estamos só a falar de logística. O que importa mesmo é o foco peça a peça, e termos a certeza que vamos produzir as coisas da forma certa, e depois é tudo uma questão de logística e ver qual é o dia certo para atacarmos aquele problema e qual é a equipa certa.
0: E que importância é que tem para uma empresa como a FR Santos Produções, sediada em Mafra, contribuir diretamente para dois dos acontecimentos mais emblemáticos do concelho, Festival do Pão e o Natal Chega à Vila?
1: Sim, isso vem ao encontro do que temos falado nas últimas perguntas, que é muito importante para nós, e é um motivo de orgulho. Grande parte dos nossos funcionários residem aqui em Mafra, ainda agora jantámos no restaurante que conhecem a equipa de montagens que vai da FR, e isto acaba por ser um meio pequeno, e é sempre um orgulho para nós trabalhar aqui na zona, apesar de andarmos sempre pelo país todo. Quando é este tipo de trabalhos aqui no concelho, que estão tão perto de nós, é sempre um motivo de orgulho.
0: Antes de irmos para uma nova pausa para compromissos publicitários e uma pausa musical, uma última questão. Achas que as pessoas têm consciência do enorme trabalho que existe por detrás de cada estrutura, de cada iluminação e de cada detalhe?
1: Eu penso que não, mas a ideia é mesmo essa, não é? As pessoas desfrutarem...
0: Sem se preocuparem com o trabalho que aquilo deu a criar.
1: Exatamente. Olha, posso-te contar-te uma história que nós já fizemos em Lisboa. E aqui se calhar não vou falar na marca, mas fizemos, imagina, uma loja gigantesca, toda em reboco e tijolo, mesmo no centro de Lisboa, e pediram-nos para forrar a loja toda em pladur, tetos, casas de banho de luxo, lambrins nas paredes, tecidos, tudo maravilhoso, só para um jantar e para ser demolido no dia a seguir.
0: Incrível isso.
1: É muito provável que as pessoas que estivessem a jantar não fizessem a mínima ideia que tudo aquilo foi feito para apenas um jantar.
0: E a seguir ao jantar acabou-se.
1: Exatamente.
0: Olha, e nós também acabamos para já mais uma pausa de conversa. Vamos aqui aos compromissos publicitários, depois a uma musicazinha, e voltamos para a meia hora final, porque isto é sempre a andar.
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0: Por aqui esteve Lone Star dos Vision Arcade, mais uma proposta musical de suspeitos do costume na Rádio do Conselho de Mafra em 105.6 MHz e retomamos a entrevista com o Filipe Santos da FR Santos Produções, agora para abordarmos aquela questão que estava aqui em suspenso. Não sei se já tens resposta para ela, Filipe, se não, deixa-me-la para o fim de contares uma história de bastidores. Então deixamos
1: isso
0: para depois.
1: Eu tenho algumas boas...
0: Mas algumas não se podem falar, portanto há pormenores que não se podem contar e temos que respeitar esse sigilo. Agora sobre os grandes clientes, fazendo já uma ressalva, aqui nas montagens é muito importante a experiência do Vasco Santos.
1: Como é lógico.
0: Portanto, o Vasquinho, se nos estiver a ouvir, já sabe que nos lembramos dele e ele é o coração das montagens, sempre foi, ele é que era o homem,
1: claro que sim,
0: das montagens dos stands. Falando então dos grandes clientes, o projeto desenvolvido para a Deloitte recebeu um reconhecimento internacional. O que significou esse momento para vocês todos na FR Santos?
1: Nós partilhamos as dores e as alegrias dos nossos parceiros e neste caso penso que fiquei muito orgulhoso de fazer parte da nossa empresa, fazer parte da produção deste evento para o nosso parceiro, para a Emotion, e ficámos muito felizes por eles e é exatamente isto, é o ex-libris onde poderíamos estar e o que poderíamos estar a fazer e contribuir para realizar a visão da agência. E eles receberem um prémio é, para nós foi uma maravilha e estou muito orgulhoso deles e de nós por fazermos parte desse momento.
0: E como é que se ganha a confiança das grandes marcas? É um processo que não é fácil.
1: Não, aliás, a confiança demora a ser conquistada e perde-se num instantinho, não é?
0: Umas frações de segundo.
1: Exatamente. E penso que esse tem sido uma coisa positiva do nosso lado, que é temos conseguido conquistar a confiança dos nossos clientes. Eu estava-te a dizer que nós não procuramos new business, não vamos à procura de trabalho. É a confiança que temos conquistado com os nossos clientes e acabam por aparecer mais clientes que vêm referenciados e tem sido assim o nosso percurso. Nunca fizemos vendas, que é um ponto positivo para nós, mas tem sido assim na base da confiança, construir essa confiança.
0: No fundo, vocês ganharam já aqui um espaço nestes anos, nestes 5 anos.
1: Sim.
0: Sentes mais pressão quando trabalhas para empresas internacionais?
1: Não, eu penso que é igual.
0: A pressão é sempre a mesma, não é?
1: A pressão é a mesma, sim. A questão de fazer montagens fora do país é uma coisa sempre que nos dá um pouco de stress adicional para garantir que tudo corra bem. Como eu disse, estava muito preocupado com o Frankfurt, mas correu maravilhosamente bem e este ano vamos para Milão e temos montagens em Espanha e agora estamos muito mais confiantes.
0: E há algum projeto que o público conheça muito bem, mas que não imagine que foi produzido pela FR Santos? Esse da Deloitte é se calhar um exemplo. Eu vi as imagens do stand.
1: Sim.
0: E ele estava fantástico.
1: Sim, então, há vários projetos que nos orgulham.
0: Agora estiveram no Estoril Open também, não é?
1: Sim, nós fazemos em parceria com a Festa Aluga, tratamos da zona VIP do Estoril Open, o Slice Lounge, que todos os anos temos feito com eles nos últimos 4 anos, ou 5, já não me recordo bem, e todos os anos fica maravilhoso, fica mesmo bonito, o resultado é fantástico, é fantástico trabalhar com a Festa Aluga, eles têm uma criatividade imensa e em conjunto com a nossa experiência na produção, acho que conseguimos construir coisas fantásticas e há vários trabalhos assim que nos orgulhamos muito e lá está, pois há uma tendência para repetirmos, fazermos novamente no ano a seguir, porque as coisas correm tão bem e a equipa vencedora não se mexe.
0: Eu acho que essa é a melhor frase que define as coisas. Vem do futebol, mas aplica-se muito bem.
1: Sim.
0: Aqui. Voltando agora para o outro subtema, Portugal e o empreendedorismo. É fácil ser empresário em Portugal? Não é nada fácil, pois não?
1: É horrível, na verdade. Eu sinto... É um pouco frustrante.
0: Às vezes sentimos uma ponta de frustração por produzirmos dinheiro e ele desaparecer e muito é consumido.
1: Sim,
0: pela imensa carga fiscal.
1: Sentimos que temos períodos em que o trabalho aumenta, mais trabalho, mais trabalho, mais trabalho, mais trabalho, e nós entregamos e chegamos ao fim, onde é que foi o dinheiro? E parece que estamos a trabalhar para pagar impostos e é um pouco difícil. A nossa solução, ou a minha solução, a minha forma de pensar é ou é crescer ou é morrer, e eu tento correr sempre para cima, para crescimento, e pronto, e aqui em Portugal o sistema está desenhado um pouco para obrigar ao investimento, ao invés de pagares mais impostos, não é? Podes tentar evitar um pouco os impostos, apostares no crescimento e apostares em investimento, e é isso que nós temos feito, pá, e eu imagino ou gosto de acreditar que chegaremos a uma escala em que já não sentes tanto esse aperto de parece que nunca temos aquela tranquilidade de saber que temos dinheiro na conta para aguentar um período mais difícil. Parece que estamos sempre um pouco no limite, mas é mesmo assim a vida em Portugal e o empreendedorismo em Portugal, e temos que ir à luta, não é?
0: E essa é a razão porque tantas empresas crescem sem conseguir aumentar os lucros na mesma proporção, essa carga fiscal grande?
1: Eu penso que sim, não é? Tens a tal questão do IRC, por exemplo, do imposto sobre os lucros, e logo de seguida tens os pagamentos por conta já a contabilizar o lucro do ano seguinte.
0: São horríveis. Eu ano passado tive que fazer pagamentos por conta e estou há um ano à espera para receber vários milhares de euros do Estado.
1: Pois, e é como eu também sinto aqui com os funcionários, por exemplo, há aqui uma linha ténue de... Tu chega ali um ponto que ganharem mais, às vezes parece que acabam por receber menos. Ali a determinada altura, há ali uns patamares que, por exemplo, a nossa empresa precisa tanto de horas extras e de esforço extra e recompensá-los, mas chega ali uma altura que tem que compensar para eles. E às vezes a tirar só dinheiro para o problema, é como eu te digo, já tive casos em que parece que ele ainda ia receber menos, um funcionário ia receber, estava a trabalhar mais e ainda ia receber menos do que receberia se tivesse trabalhado um pouco menos. E isso é uma coisa que eu acho que não está bem pensada.
0: Não tem qualquer lógica.
1: E não tem lógica, claro. E é difícil de gerir.
0: O que é que tu mudarias no sistema fiscal para ajudar quem cria emprego?
1: Eu acredito que os impostos são necessários e são fundamentais, e acredito no imposto sobre a riqueza gerada. Tipo, de facto, é assim que um país anda para a frente e pode-se basear no sucesso das empresas. Agora, impostos sobre riqueza que tu já conquistaste, para mim não fazem sentido nenhum. Ou, por exemplo, eu querer partilhar lucros com os funcionários. E há uma sobretaxa, ou pagas duas vezes, que é uma coisa absurda.
0: Começa logo pelas prestações à Segurança Social, que são 32, qualquer coisa por cento, não é? Depois retenções de IRS, enfim. Há aqui uma carga que é asfixiante, uma carga fiscal asfixiante. Achas que o país valoriza suficientemente quem investe e arrisca? Às tantas, nós deparamos-nos com um dilema. Eu estou para aqui a arriscar, vou com receio, mas vou. Invisto, crio, aumento, contrato, e a seguir parece que não vejo resultados práticos disso.
1: E estás sobretudo a conta em risco, não é? Eles estão cá para te acompanhar no processo enquanto houver lucros. Mas quando deixar de haver... É um negócio perigoso o empreendedorismo em Portugal, não vou mentir. E acho que podiam haver medidas interessantes no nosso país. Por exemplo, tenho amigos que trabalham no estrangeiro ou que trabalham cá em Portugal e trabalham para marcas estrangeiras. Por exemplo, eu adoro a ideia de tu poderes... poupar dinheiro do teu ordenado todos os meses e a empresa poder igualar até determinada percentagem aquilo que poupaste para uma conta específica. Isso é uma coisa que existe no estrangeiro, que podia haver cá, e eu acho que isso seria uma iniciativa fantástica, porque eu acho que há muita gente que não consegue poupar ou não sabe poupar, e é uma iniciativa espetacular saber que a empresa iguala aquilo que tu poupas, e é dinheiro gratuito e é um dinheiro que sairia da empresa sem carga fiscal, e é esse tipo de iniciativas que eu acho que faltam no nosso país.
0: Temos que repensar tudo isso. É aqui um tema que a classe política tem que repensar e perceber o que é que tem que fazer também para quem gera riqueza e paga mais impostos do que se calhar deveria pagar. Vamos para a última pausa, para a penúltima, porque a última é antes do sinal horário, desta vez com Pérez Paloma e este Labor. E voltamos a seguir com o Filipe.

0: Filipe Santos, como é que imaginas a FR Santos daqui a 10 anos? São perguntas difíceis agora para o final.
1: Olha, eu não sei como é que a FR Santos vai ser daqui a 10 anos, mas sei que...
0: Mas imaginas agora, um crescimento...
1: Entre agora e daqui a 10 anos, eu vou continuar a investir nas pessoas, porque penso que são o nosso maior asset. Talento e vontade de trabalhar. Eu estou a adorar o meio em que estou e a equipa que reunimos, e trabalhar em conjunto com a minha mulher, com o meu pai, com funcionários, com amigos, e com o talento que se juntou ali e as mais-valias que cada um traz para a equação. Eu sei que daqui a 10 anos, eu não sei onde é que vamos estar, mas vamos estar em algum sítio positivo, isso é certo.
0: Há algum projeto de sonho que ainda gostasses de concretizar?
1: Essa é uma boa pergunta. Eu não sei se tenho um projeto de sonho, mas tenho o sonho de executar muitos projetos e tentar coisas que ainda não tentei. Ou montámos um stand muito longe de casa, gostava de montar vários na mesma feira em simultâneo para saber o que é que isso é, nem que seja para perceber que não é isso que eu quero estar a fazer.
0: Que é uma loucura e que não estás para aí virado. O mercado dos eventos está a mudar rapidamente. Como é que imaginas o futuro desta área?
1: Bom, já vemos a inteligência artificial a afetar a área. Eu já recebo imensos pedidos de orçamento e propostas já com imagens já baseadas só em inteligência artificial, o que é engraçado ver. E não sei a profundidade das alterações que vai ter no setor agora ao longo dos próximos anos, mas acredito que vão ser muitas, como em qualquer outro setor. Eu também uso inteligência artificial para me ajudar na organização e acho que cada vez mais vamos basear em tecnologia e inovação, mas eu vejo sempre isso com otimismo e com curiosidade.
0: A inteligência artificial, então, no teu, segundo a tua opinião, será uma aliada ou uma concorrência da criatividade? Se calhar um bocadinho das duas coisas, não é?
1: Um pouco das duas coisas, porque cada vez está melhor na parte criativa também, não é? Como é que isto afeta? Mas eu acho que sempre foi assim, não é? Se houver uma evolução grande na inteligência artificial a nível de criatividade, quer dizer que os nossos criativos vão se tornar ainda melhores e vão se apoiar na inteligência artificial, não como concorrente, mas sim como um auxílio para amplificarem o seu trabalho.
0: Eu também penso dessa forma. Vamos aqui para a parte mesmo final. Eu ia-te perguntar se já tens alguma história de bastidores para nos contar. Se não tiveres, fechamos esse...
1: Era como eu estava a dizer, eu tenho algumas boas, mas são perigosas de contar.
0: Não,
1: aqui.
0: Então vamos deixar isso. E vamos para as últimas perguntas, porque daqui a pouco vem o sinal horário e vão ser 24 horas. Se amanhã tivesses de começar do zero, o que farias primeiro?
1: Era fácil, porque isto passou tão pouco tempo, eu saberia exatamente para onde começámos e para onde começar novamente. Portanto, uma coisa é certa, gostava de ter o meu pai, a minha mulher e a equipa que eu tenho. Gostaria de reuni-la novamente para estarmos em sintonia novamente, porque isto é que faz a FR Santos, isto é que faz uma empresa, é a nossa equipa.
0: E qual é que foi a maior lição que o sucesso te ensinou?
1: Não tomar nada como garantido, eu estou sempre preocupado, na verdade. Não há sucesso que me salve da preocupação e porque eu me preocupo muito com a estabilidade e quero que toda a gente que trabalhe connosco sinta a promessa de estabilidade, de estar connosco e de sentir que pode construir a sua vida connosco. E é isso, basicamente. Para mim essa é a palavra-chave, a estabilidade é aquilo que eu estou a lutar. Eu quero estabilidade para mim e para a minha família e quero dar isso também aos nossos funcionários.
0: O que é que gostarias que os teus colaboradores dissessem de ti quando não estás presente?
1: Gostava que me achassem justo e um bom patrão, porque Eu tento ser honesto com eles e tento ser justo. Sempre tentei. E quando alguém me fala, eu acho que mereço mais, eu tento ver e recompensá-los. E só se não for mesmo possível para a empresa, ou já está a ser, ou já está a fugir da escala de uma empresa como a nossa, eu tento sempre manter uma sensação de dar o que as pessoas merecem e o que a empresa pode pagar, como é lógico. Nós temos que ter isso em consideração, não é?
0: E para terminar, completa esta frase: no fim de tudo, aquilo que realmente importa é
1: família e gostarmos do que fazemos.
0: Filipe, foi um prazer muito grande ter-te aqui nos Suspeitos do Costume como entrevistado.
1: Obrigado.
0: Espero que também possas voltar. Agora já sem esse nó na barriga, naqueles minutos iniciais, ele também se desfez rapidamente. Mas foi muito bom, eu gostei muito da tua entrevista e gostaria que voltasses daqui a uns tempos para dares conta do novo crescimento da FR Santos.
1: Eu também gostava muito e gostei muito da experiência. Obrigado.
0: Muito obrigado. E nós vamos terminar com o Red Hot Chili Peppers, que é uma das músicas que eu ouvia no tempo em que convivia mais de perto com o Filipe, e com o Other Side. Voltamos na próxima quarta-feira. Até lá.

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